0: de estresse, provavelmente nós teremos aplicações, talvez com uma lista de exceções que venha aparecer, mas de novo a gente vai ter que usar o programa do Brasil Soberano para poder pegar segmento a segmento e ver o que, que você vai poder fazer para amenizar essa nova pressão.
1: Do ponto de vista global, macro, o impacto não foi tão significativo no primeiro tarifaço. Claro que algum setor ou outro foi bastante atingido, mas do ponto de vista macro, não. Isso não deve se repetir agora?
0: Provavelmente, porque você vai criando uma casca. E o próprio exportador, ele também já abriu outros comércios, ele também já abriu outras parcerias. Então, os Estados Unidos, ele está perdendo literalmente espaço na nossa pauta de exportações pela própria instabilidade que ele mesmo provoca.
1: Agora, Sakamoto, será o caso desta vez de recorrer à lei da reciprocidade, já que está claro que se trata de uma, se for confirmada, tarifação de cunho político?
2: Vai depender, na verdade, do impacto que as medidas tarifárias aparecerem, é claro. Não vai ser uma coisa, vamos colocar simplesmente por colocar. Vai depender do tamanho do impacto, vai depender de um cálculo que, se ele for aplicada a lei da reciprocidade, se o governo norte-americano vai querer gritar, sabe que nem jogo de truco? Os Estados Unidos grita truco, o Brasil grita 6, vamos poder ouvir o 9. Aí estão preparados para dar o 12? O que a gente tem na mão? Então, vai ter que ser feito com muita calma. Isso é um instrumento que existe para dissuasão, não necessariamente para bater logo de cara. Mas, como você disse, acho que é importante o pessoal que está em casa acompanhar, não acreditem quando alguém disser que esse tarifaço surge porque ou o governo, ou os setores econômicos, ou A, ou B, ou C, criaram problema aos Estados Unidos. Desconfie de toda a marmota que defendeu os Estados Unidos neste caso. As tarifas que estão sendo impostas têm natureza puramente política. E digo mais, é uma natureza no sentido de tentar interferir com a eleição brasileira que será realizada em outubro. É uma tentativa, sim, de criar problemas econômicos para o Brasil. Porque, como a Carla comentou, como todos os analistas vêm comentando, o Brasil é deficitário na relação com os Estados Unidos. A gente compra mais deles do que eles da gente. E tudo que está lá colocado na mesa, ou tem paia, tem mentira, ou tem coisa que poderia ser organizada e poderia ser solucionada, como sempre foi na mesa de negociação. Na verdade, o TACAP está vindo porque Trump tem um candidato aqui no Brasil, e não é o presidente Lula.
1: O Tribunal de Contas da União autorizou o pagamento dos chamados penduricalhos acima do teto constitucional para servidores em cargos de chefia do Congresso e do próprio TCU. O parecer contraria a decisão do Supremo Tribunal Federal e pode representar um impacto de mais de 200 milhões de reais por ano.
3: O Tribunal de Contas da União analisou um pedido do sindicato que representa os servidores da Câmara dos Deputados e do Senado. Para a entidade, no modelo atual, servidores exercem funções de direção e chefia sem retorno financeiro, já que a remuneração adicional é neutralizada pelo teto do funcionalismo público. O ministro relator, o Walton Alencar Rodrigues, acompanhou a orientação da área técnica do TCU e votou para não levar a representação adiante. O decano afirmou que entidades sindicais não são legitimadas para representar ao tribunal.
4: Na situação factual concreta, não há indícios de irregularidade a qual apenas se refere à aplicação do entendimento vigente acerca do teto constitucional remuneratório reproduzido no âmbito do Supremo Tribunal Federal em centenas de acórdãos.
3: O presidente do tribunal, ministro Vital do Rego, que chegou ao TCU por indicação do Senado, abriu divergência. Segundo ele, há uma distinção constitucional entre a remuneração do cargo e um valor à parte pago decorrente do cargo de chefia. Assim, o entendimento do sindicato está em plena harmonia com o texto constitucional.
5: A Constituição distingue claramente remuneração do cargo da retribuição decorrente do exercício de função confiança. O que está em jogo, em última análise, é a preservação de um mecanismo essencial à boa administração pública.
3: Os demais ministros acompanharam o entendimento e aprovaram o gasto fora do teto constitucional por 8-1. A estimativa é de que a decisão beneficie quase 26 mil servidores e que represente impacto de cerca de 211 milhões de reais aos cofres públicos por ano. A medida vem no momento em que o Supremo Tribunal Federal reorganizou

0: Os servidores do Legislativo continuam submetidos à interpretação.
1: Ações jurídicas em que a Constituição autoriza a acumulação de cargos, o teto remuneratório é considerado em relação à remuneração de cada um deles e não ao somatório do que é recebido. A retribuição pelo exercício de função de confiança, cargo de direção, chefia e assessoramento é excepcionada da incidência do teto remuneratório constitucional.
2: Sakamoto, no fim das contas, cada setor busca o seu jeitinho para extrapolar o teto. Numa porteira que foi aberta pelo próprio Supremo?
3: Uma porteira, na verdade, não só que foi aberta, não vou dizer aberta, mas uma porteira que a leniência do Supremo durante um bom tempo, né, como inclusive tendo o presidente do Supremo como presidente, como líder do judiciário, tornou possível isso. Né, devido a uma leniência. Aí o Supremo agora está correndo atrás do prejuízo, as ações do ministro Flávio Dino nesse sentido foram fundamentais, foram civilizatórias para tentar conter a esbórnia que se estabeleceu. O problema é botar a pasta de dente dentro do tubo de novo. Por quê? Porque a partir do momento que esses penduricalhos e todas as vantagens, esses benefícios começaram a ser aplicados, as pessoas e os funcionários e os servidores das diferentes carreiras começaram a ver isso não como um benefício, não como um privilégio, isso é interessante, eles não, sabe? E aí o que acontece? Eles veem isso e eles vão lutar até a morte para garantir o que eles acham que é direito adquirido, mas que sob a luz da Constituição é privilégio. Né? Então é o seguinte, o que a gente precisa neste exato momento é, primeiro, apoiar as ações, sejam do Supremo Tribunal Federal, seja de qualquer poder, para tentar limitar esse processo. Temos que fazer uma discussão ampla a respeito do que a gente quer das carreiras públicas. Ninguém está querendo aqui, gente, pelo amor de Deus, de pagar salário de fome para cargos públicos e funções públicas de alta especialização e que tem alta responsabilidade, porque a gente sabe o que isso acontece depois. Aí começa a propina, e um monte de coisa junta. Ninguém está falando isso. Estamos falando de pagar muito, estamos falando de vantagens e privilégios muito acima daquilo que é imaginado na Constituição, que já é alto, que é o teto do subsídio do ministro do Supremo Tribunal Federal. Só que, para que isso aconteça, a gente vai ter que ter uma discussão em que as pessoas aceitem abrir mão disso. E o que tudo indica, a luta que está estabelecida é ninguém abre mão de nada.
2: Agora, Carla, a campanha eleitoral vem aí e seguramente a discussão sobre o tamanho do Estado vai aparecer mais uma vez. E é difícil discutir o tamanho do Estado, o impacto do reajuste do salário mínimo, enquanto a gente não resolver imoralidades como estas, né?
4: Exatamente. Aliás, esse é um grande problema, porque nós temos uma discussão que quando você pega, e você pode até pegar o percentual da despesa específica dos penduricalhos e falar e tentar dar um jeito de que, olha, esse percentual não seria algo tão relevante, é relevante porque existe uma questão daquilo que pode não ser ilegal, mas é imoral. Então, essa movimentação, que muito bem lembrado, veio pelo ministro Dino, ela precisa ser finalizada, até para a gente poder discutir, se quiser discutir uma reforma administrativa, que é toda a estrutura de cargos e salários do setor público, e a gente precisa fortalecer o setor público e não desmontá-lo. Então, essa questão ela é fundamental, porque senão, se não for bem abraçada, você volta para que problema? O problema do país é o salário mínimo. Não, o problema do país não é o salário mínimo.
2: Aliás, o fortalecimento das carreiras, como bem disse o Sakamoto, passa por essa discussão, né?
4: Exatamente.
2: Em tornar legal, discutir qual é a remuneração justa, o que hoje se tenta fazer por meio de jeitinhos, né?
4: Exatamente.
2: A Comissão de Relações Exteriores da Câmara encaminhou à Procuradoria-Geral da República uma notícia crime contra o chanceler Mauro Vieira. O ministro não foi à audiência para explicar a posição do governo sobre a classificação do PCC e do Comando Vermelho como organizações terroristas pelos Estados Unidos. Além de estar na mira da Casa Branca, as facções foram alvo de uma operação do Ministério Público e da Polícia Civil do Rio de Janeiro.
5: 10 pessoas foram presas em 4 estados: Rio de Janeiro, São Paulo, Minas Gerais e no Paraná, em Foz do Iguaçu, durante a Operação Hawala. No total, a justiça aceitou a denúncia contra 22 pessoas. Segundo as investigações, os criminosos funcionavam como prestadores de serviços financeiros que usavam empresas de fachada contas em nome de laranjas e depósitos de valores baixos para limpar a origem do dinheiro, que teria como base o tráfico de drogas, de produtos roubados e de mercadorias falsificadas. De acordo com as investigações, o grupo teria movimentado mais de 100 milhões de reais entre 2021 e 2024. Duas frentes comandavam o negócio. De um lado, uma mulher apontada como operadora financeira das empresas de fachada, que realizou movimentações que não batiam com o que ela declarava receber. Do outro lado, três irmãos de origem libanesa, que também foram presos. Eles mandavam o dinheiro para fora do Rio de Janeiro e para o exterior, atuando na tríplice fronteira entre Brasil, Paraguai e Argentina. E foi justamente essa conexão que acendeu o alerta sobre o terrorismo. Os agentes descobriram que as empresas dos investigados faziam negócios com um homem que foi punido pelo governo dos Estados Unidos sob a acusação de financiar a Al-Qaeda, grupo terrorista responsável pelos ataques de 11 de setembro de 2001 às Torres Gêmeas em Nova York. A classificação do PCC e o Comando Vermelho como organizações terroristas pelo governo de Donald Trump era uma das pautas desta quarta-feira na Comissão de Relações Exteriores da Câmara, que foi cancelada com a ausência do chanceler Mauro Vieira.
6: Em a variedade dos temas a serem discutidos, e sugeriu-se que o momento mais adequado para o seu comparecimento seria entre os dias 11 e 14 de agosto, em data a ser definida. Está flagrante o cometimento de crime de responsabilidade de acordo com a Constituição da República Federativa do Brasil.
5: Segundo fontes do Itamaraty, o ministro cumpriu a agenda com o presidente Lula no horário da audiência.
7: Ministro Mauro Vieira já veio a essa comissão diversas vezes e não se furtará a vir em outras ocasiões. E é sempre bom ouvi-lo, porque dá uma aula de diplomacia, de conhecimento da política internacional e da grandeza da postura brasileira diante dos diferentes temas que aqui são debatidos.
2: A seguir, presidente Lula amplia vantagem sobre Flávio Bolsonaro num eventual segundo turno em nova pesquisa Quest. E ainda, acordo vai permitir a renegociação de dívidas dos produtores rurais. A gente volta já.

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2: Foi divulgada hoje mais uma pesquisa Genial Quest sobre as eleições presidenciais. Lula continua liderando as intenções de voto nos dois turnos.
3: No levantamento de maio, o presidente aparecia com 39% das intenções de voto. Em junho, ele manteve o percentual e agora aparece com 40% dos votos, isolado na liderança. Flávio Bolsonaro tinha 33% na pesquisa de maio. No mês seguinte, o senador do PL Fluminense caiu para 29% e agora tem 28% dos votos. O ex-governador de Goiás, Ronaldo Caiado, do PSD, aparece na terceira posição com 4%, seguido do pré-candidato do Missão, Renan Santos, que tem 3%. Os demais pré-candidatos não passaram de 2% dos votos. Os indecisos são 11%. Brancos, nulos e não vão votar somam 8%. Para o segundo turno, a pesquisa aponta o presidente Lula com 45% dos votos e Flávio Bolsonaro com 37%. 4% estão indecisos. Brancos, nulos e eleitores que não vão votar são 14%. Em um outro cenário de segundo turno, Lula aparece com 45% dos votos e Ronaldo Caiado, 36%. O levantamento também ouviu os eleitores sobre a avaliação do governo. Em maio, 46% dos entrevistados aprovaram a administração de Lula. Em junho, o índice subiu para 47% e agora são 48%. Entre os que desaprovam o governo, em maio eram 49%. Em junho, o índice caiu para 48% e na atual pesquisa são 47%. É a primeira vez nos últimos 12 meses que a aprovação superou a desaprovação. O índice de não sabe e não respondeu se manteve estável em 5%. A Quest pesquisou ainda o índice de rejeição dos pré-candidatos à presidência. Lula tinha 53% em maio, o mesmo percentual em junho e agora tem 50%. Já Flávio Bolsonaro tinha 54% de rejeição em maio, subiu para 56% em junho e agora está com 57%. A pesquisa ouviu 2.004 eleitores entre os dias 10 e 13 deste mês. A margem de erro é de 2 pontos percentuais.
2: Sakamoto, se pesquisa é momento, a largada da campanha que se avizinha é favorável ao presidente Lula.
4: É, a gente está no momento de... Na prática, as coisas voltam a ser mais ou menos o que era no final do ano passado, né? Agora, você tem dois movimentos que têm motivos diferentes. O senador Flávio Bolsonaro, ele perde terreno, ele que já havia até ultrapassado o presidente Lula em muitas pesquisas, ele perde terreno e lentamente se distancia por conta de uma série de escândalos. Teve aquele escândalo que ele aparece... pedindo 134 milhões e ganhando 61 milhões do Daniel Vorkaro, dono do Banco Master, o escândalo com relação à visita dele a Donald Trump, né, que depois veio na sequência toda a questão do tarifaço, inclusive teve que ser chamado de tariflávio por causa disso, depois veio todo aquele vídeo bomba da madrasta dele, da Michelle Bolsonaro, dizendo que foi maltratada e humilhada por ele. Tudo esse pacotão é ruim para ele, tira a voto dele de mulheres, tira de evangélicos, tira de uma série de outras categorias. Agora, simultaneamente, não é que os votos do Flávio Bolsonaro migram para o Lula. O que que acontece? O do Flávio, você tem essa perda. O Lula melhora por conta de ações, de um pacote de ações que depois... A Carla vai falar muito melhor, mas um pacote de ações voltado à classe média, com relação a desenrola, com relação ao imposto de renda, com relação a crédito para trabalhadores de aplicativo, fim da taxa das blusinhas, que ele mesmo tinha implementado e ele tira. Então, o que acontece? Você tem uma melhora dessa percepção da economia e, do outro lado, você tem uma piora da percepção sobre o outro candidato. Para onde isso vai é muito cedo, porque muita gente fala assim, isso aqui que está acontecendo com o Flávio já é o suficiente para ele sair de cena. Vamos lembrar por que que o Flávio Bolsonaro vira candidato lá atrás. Não era para ganhar, era para manter o controle da direita, só que aí ele desempenha muito bem e ele aparece um candidato extremamente competitivo, praticamente empatado com o presidente Lula. E aí a história muda de figura. Só que é muito difícil imaginar que o clã Bolsonaro, Jair Bolsonaro principalmente, vai entregar a cabeça de chapa para

0: outra pessoa que não é os seus filhos, que é quem ele confia plenamente e somente neles. Então vai ser muito difícil ver essa saída, não é impossível. Vamos ver o que vai acontecer, cenas dos próximos, das próximas polêmicas, né? Agora, lembrando a todos e todas que o que a gente está vendo não é, esses escândalos não são como uma raposinha do deserto furtiva que você passa desapercebido, não, são bombas e bombas e bombas que vão caindo na campanha de Flávio Bolsonaro.
1: E a Carla vai fazer os comentários econômicos daqui a pouquinho, numa próxima reportagem, né, Carla? Um acordo entre o Ministério da Fazenda e a Câmara vai permitir a renegociação de dívidas de produtores rurais. O entendimento deve...
2: O acordo foi anunciado pelo ministro da Fazenda, Dario Durigan, após reunião com o presidente da Câmara, Hugo Mota, e outros parlamentares.
3: Vocês nos sensibilizaram, em grande medida, para que a gente saísse de uma posição... que era uma posição mais dura, para que a gente acomodasse, não todo mundo, que é o que eu tenho dito, que não é possível, isso falo com o ministro da Fazenda do país, mas acomodar aqui a situação da grande maioria dos agricultores.
4: Os produtores rurais do Brasil enfrentam hoje um cenário de muita dificuldade e principalmente muitos deles sem condições de renegociar suas dívidas, o que impacta diretamente a produção do nosso país, e nós sabemos a importância que o agronegócio tem para o PIB brasileiro.
2: A medida provisória prevê refinanciamento de dívidas de produtores que registraram perdas a partir de 30% da renda bruta em pelo menos duas safras entre 2019 e 2025. Para os que tiveram prejuízos por eventos climáticos extremos, os juros serão de 5% ao ano para beneficiários do Programa Nacional de Fortalecimento da Agricultura Familiar, de 8% para os atendidos pelo Programa Nacional de Apoio às Microempresas e Empresas de Pequeno Porte, e de 11% para grandes produtores. No caso das perdas por variações de preços, as taxas serão de 6% para beneficiários do Pronaf, 9% para o Pronamp e 12% para agricultores de maior porte. Fundos do Ministério da Fazenda vão liberar valores de 400 mil a 8 milhões de reais, conforme o porte do agricultor. O prazo de pagamento será de 8 anos, mas quem acumulou prejuízos em 3 safras por inundações, secas ou outros eventos climáticos, o limite pode chegar a 10 anos. O acordo encerra uma disputa com o Senado, que aprovou em junho uma proposta de renegociação de dívidas rurais sem o apoio do governo. O projeto era considerado uma pauta-bomba pelo Palácio do Planalto, já que teria o custo estimado de 140 bilhões de reais aos cofres públicos com recursos do pré-sal. Segundo o ministro da Fazenda, o acordo atual deve alcançar 100 bilhões de reais em dívidas agrícolas.
3: É o limite do que o Ministério da Fazenda consegue comprometer o orçamento público dos próximos anos, atendendo a um recorte que nos parece um recorte generoso, um recorte bastante apropriado dos agricultores que precisam desse auxílio para renegociar a sua dívida.
1: Carla, essa versão agro aí do desenrola tem uma justificativa econômica ou o governo cede, às vésperas da eleição, à pressão de um setor importante?
5: Ele cede, apesar de que é importante a gente sempre lembrar que você tem o pequeno produtor, o médio e o grande. Você, inclusive, na reportagem a gente viu um escalonamento em relação às taxas de juros. Cada um tem uma particularidade, mas ele cede principalmente no tempo. 6 anos é um período muito extenso, como disse o próprio ministro, generoso. Então, 6 anos de prejuízos eventuais é um período muito longo, até porque para o grande exportador, o Brasil bate recorde em cima de recorde de exportações, então nós não temos nenhum grande problema nesse segmento. Então, o pequeno e o médio produtor, sim, ele precisava de algum tipo de auxílio, mas próximo das eleições tem esse peso.
1: Lembrando que o Plano Safra já oferece para o setor juros mais generosos, né?
5: Sim, e o Plano Safra tem sido ano após ano mais robusto do que o ano anterior. Então, há também que se considerar esse ponto também.
1: Agora, Sakamoto, isso reforça a importância de talvez se criar um fundo mais frequente, porque boa parte das perdas está ligada a isso.
0: Eu acho que um fundo, é claro, tem que ser parte de algo maior, porque a gente tem que pensar, na verdade, repensar em toda a política de produção. A

0: A questão é o seguinte, a gente está sentado em cima de uma bomba relógio. Tem muitos produtores que já perceberam isso e agem de forma diligente. Agora, tem um pessoal que é mais próximo do terraplanismo do que qualquer outra coisa que acha que mudança climática é bobagem. Você já deve ter ouvido esse pessoal, né, por aí. Onde come, onde vive, onde dorme, tipo, como se reproduzem. São seres que estão entre nós que acham que a mudança climática não existe. Mas existe e impacta. E a atividade econômica mais impactada com isso é a agropecuária, não tenha dúvida nenhuma. A gente precisa, na verdade, alterar formas de produção, a gente precisa alterar formas de expansão agropecuária. Se a Amazônia virar terra arrasada, como aquilo que a gente está vendo, né? Como, apesar da redução dos dados de desmatamento, o desmatamento ainda avança. Se a Amazônia, se o Pantanal, se o Cerrado viram terra arrasada, vocês acham sinceramente que o clima do Brasil e do planeta vai estar apto para a agricultura tal como é hoje? Não vai. A água que vem, que abastece o Sudeste, que é o glorioso Sudeste da agropecuária, vem, grosso modo, de umidade que vem da Amazônia. Sem floresta lá, não tem vida aqui. Então, a gente precisa repensar, aproveitar este momento para repensar a forma de expansão da nossa agricultura, a forma da gente tratar o meio ambiente, que isso tem tudo a ver uma coisa com a outra.
1: No próximo bloco, pesquisa revela que a maioria verdadeiras as declarações de Michele Bolsonaro contra o enteado. E ainda, a defesa de Jair Bolsonaro diz ao STF que ele jamais soube que o filho divulgaria a carta nas redes sociais. A gente volta já.

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7: Voltamos a falar sobre a pesquisa Genial Quest divulgada hoje. Além da intenção de votos, que a gente já mostrou, o levantamento questionou os eleitores sobre temas que foram assunto no noticiário.
8: Os entrevistados foram perguntados se tinham conhecimento dos vídeos postados nas redes sociais pela ex-primeira-dama Michele Bolsonaro. As publicações tinham críticas ao enteado Flávio Bolsonaro e às alianças do partido.

0: 49% responderam que sim e 50% disseram que não sabiam dos vídeos. Ao serem questionados sobre as declarações de Michele, 31% dos entrevistados consideraram que elas eram verdadeiras. 27% responderam que consideraram parcialmente verdadeiras e 16% afirmaram que são totalmente falsas. Os que não sabiam ou não responderam somaram 26%. As investigações da Polícia Federal envolvendo o senador do PT da Bahia, Jacques Wagner, e o Banco Master também entraram na pesquisa. 31% afirmaram que sabiam e estavam bem informados sobre o assunto. 15% disseram que tinham conhecimento do caso, mas não estavam bem informados. E 54% responderam que não sabiam das apurações. Ainda sobre o tema, 37% dos eleitores disseram que as suspeitas sobre Wagner impactam muito negativamente a campanha de Lula. 25% consideraram que impacta negativamente, mas só um pouco. E para 22%, a investigação envolvendo o senador não impacta negativamente. Não sabe e não respondeu. Somam 16. O programa do governo para renegociar dívidas também foi um dos temas do levantamento. Ao serem perguntados se após o desenrola o entrevistado sentiu alguma diferença na renda em junho, 41% disseram que a renda aumentou, mas não muito. E em julho, esse número passou para 31%. Para 30% em junho, a renda havia aumentado significativamente. E em julho, o índice aumentou para 35%. Os que não sentiram diferença na renda com o novo programa eram 29% em junho e neste mês são 33%. 1% não sabe ou não respondeu. O levantamento ainda incluiu a pergunta sobre o fim da escala 6x1, que está em discussão no Congresso. 69% dos eleitores responderam ser a favor do projeto e 22% afirmaram serem contrários. Não sabe ou 1%. E os que não são nem a favor e nem contra foram 4%.
1: Carla, houve um tempo há pouco que a máxima da economia, né, sobre descrédito. Os analistas da Quest atribuem a melhora na avaliação do governo justamente a questões econômicas.
2: Esse é um ponto bem interessante, porque quando a gente avalia muito redes sociais, aí tem os algo convertido. Então, isso é muito de rede social, os grupos já estão fixados. Quem acaba sendo mapeado é aquela grande classe média que ela é pêndulo. E o pêndulo dela é literalmente o bolso. Então, se você pegar o histórico, no começo do ano, você não sente a diferença da isenção do imposto de renda. Você vai começar a sentir isso a partir de março, abril, e já começou a pegar isso na pesquisa. Você revoga a questão da taxa das blusinhas, que fez mais mal para o atual do que a própria questão do imposto de renda. Então, você vai coletando isso. E o desenrola 2.0, ele agora vem com uma forma FIES, justamente para os estudantes, e agora foi lançado o desenrola para o adimplente. Então, se você tiver com as contas em dias, dentro dos critérios, você pode ir ao banco, que a Caixa, por exemplo, o Banco do Brasil, já estão operando, trocar sua dívida para uma dívida de juros menor. Mas a questão dos financiamentos para os motoristas de aplicativo, então, isso tudo é um grande pacote que acaba, sim, refletindo no bolso e nesse movimento que a pesquisa pegou muito bem.
1: Ou seja, pode não ser só a economia, mas é também a economia.
2: Mas é também a economia.
1: A defesa de Jair Bolsonaro afirmou hoje ao Supremo Tribunal Federal que o ex-presidente não sabia da divulgação nas redes sociais.
3: No documento endereçado ao STF, os advogados de Jair Bolsonaro afirmam que o ex-presidente jamais soube que a carta seria publicizada. Tampouco houve qualquer orientação, ajuste ou combinação prévia acerca da utilização de redes sociais para esse fim. E que a circunstância de a carta ter sido divulgada em redes sociais decorreu de decisão adotada sem que houvesse prévia ciência de Jair Bolsonaro, que cumpre prisão domiciliar com monitoramento eletrônico e está impedido de se manifestar nas redes, inclusive por meio de terceiros. No último sábado, o senador Flávio Bolsonaro publicou nas

0: redes sociais uma carta e assinada pelo pai.
1: Daqui a pouquinho essa carta vai estar nas nossas redes sociais.
0: Após a divulgação da carta, o ministro Alexandre de Moraes, do STF, suspendeu por 90 dias o direito de visita de Flávio ao pai. Na sentença, Moraes destacou o desrespeito de Flávio Bolsonaro à medida cautelar imposta a Jair Messias Bolsonaro, de proibição de utilização de redes sociais diretamente ou por intermédio de terceiro, configurado por suas próprias afirmações. Moraes também encaminhou o caso à Procuradoria-Geral Eleitoral para apurar eventual propaganda antecipada. Em carta endereçada ao ministro Alexandre de Moraes, a Ordem dos Advogados do Brasil pede que seja assegurada a possibilidade de comunicação pessoal e reservada entre o advogado e o constituinte para finalidades estritamente profissionais, do ex-presidente.
2: Nós temos, de um lado, o direito de todo e qualquer preso de se comunicar por meio de correspondências. Mas aqui, lembrando, correspondências no âmbito privado, nós não estamos falando de uma carta aos brasileiros, nós não estamos falando de uma carta à coletividade. Sobretudo se lida em rede social, porque a gente vai incorrer numa medida cautelar imposta na prisão domiciliar.
0: Quando estava preso na sede da superintendente Lula, também recebeu visitas, inclusive de Fernando Haddad, presidente da República em 2018, com direito a uma carta dirigida ao povo brasileiro.
2: Me parece que aqui a gente tem uma diferença brutal, que é o ex-presidente Lula, ele nunca foi proibido de se manifestar publicamente por meio de redes sociais ou por meio de cartas direcionadas ao coletivo. E no caso do ex-presidente, nós temos uma medida cautelar que é clara com relação a essa proibição de manifestação publicamente em redes sociais, que foi exatamente o que aconteceu na leitura da carta por meio de Flávio Bolsonaro. Então, há meios diversos, justamente por haver essa medida cautelar.
3: O direito de comunicação, ele é, sim, relativizado, mas a pessoa não é incomunicável. Agora, o ex-presidente Jair Bolsonaro, a conduta dele é diretamente pertinente ao uso de redes sociais para insuflar comportamentos que nós já vimos aqui foram lesivos à democracia brasileira. Não era disso que se tratava quando o ex-presidente Lula estava preso preventivamente.
4: Sakamoto, o ex-presidente, segundo os advogados, jamais soube que a carta seria publicizada. Como é que ele imaginava que os brasileiros chegaria aos brasileiros?
5: Telepatia. É a força do pensamento, só é isso que é justificável esse tipo de declaração. Gente, sabe o que acontece, o que é um pouco cansativo? É as sucessivas vezes em que o ex-presidente Jair Bolsonaro ou alguém sobre a sua responsabilidade tentam testar os limites da justiça. Existe uma ordem judicial? Não pode. Quer discutir ordem judicial? Ordem judicial, você pode achar ela injusta, mas aí você vai, escreve um artigo sobre ela, você vai para a justiça, você vai ao organismo internacional, na ONU, no PAP, em qualquer lugar, para discutir essa ordem judicial. Mas você cumpre. Isto é a diferença de uma democracia e de uma ditadura. Cumpre-se ordem judicial. A gente pode achar injusto. Quantos de vocês acharam injusto uma ordem judicial e cumpriram? Né? Então é o seguinte, ele vai testando. Ah, mas o Lula teve. Primeiro, o Lula não estava proibido. Ah, mas o Bolsonaro é proibido porque está na ditadura. Não, é proibido, sabe por quê? Porque usou rede social para tentar um golpe de Estado, em primeiro lugar. Depois, usou rede social para o quê? Para apoiar na época em que um outro país, os Estados Unidos, estavam o quê? Colocando em xeque a soberania brasileira, pressionando as nossas instituições para quê? Para deixar de julgar o próprio Bolsonaro. As redes sociais são um fator importante nesse processo. Faz sentido que ele não possa usar as redes sociais nem diretamente enquanto estiver cumprindo. E vamos lembrar uma coisa? Ele está preso, não é que ele está em casa passando férias. Ele está em casa porque ele está se tratando de uma doença. Então, bora se tratar da doença e não transformar a casa em comício e comitê eleitoral.
6: Carla?
7: Bom, acho que a grande diferença entre o Lula e o Bolsonaro é que, no caso do Bolsonaro, há um trânsito em julgado. Então, ali há um trânsito em julgado, há uma sentença, ele está preso, exatamente, ele é um presidiário.

0: E aí você vai ter as cautelares específicas para justamente ajustar essas questões que era para ele estar dentro do sistema prisional, seguindo todas as regras do sistema prisional. Então, no final das contas, esses testes de limites, sejam eles o ferro de solda ou é uma arma dentro de casa, você vai empurrando e testando isso, mas esse processo já está finalizado, o trânsito em julgado é o fim da sentença.
1: O cacique Raoni recebeu alta do hospital onde estava internado há um mês em São Paulo. O líder indígena de 93 anos passou por uma cirurgia para desobstruir luminais provocadas por uma hérnia antiga, além de um quadro de pneumonia que o levou a ser transferido para a capital paulista. Em instantes, a Argentina vira sobre a Inglaterra e vai à final da Copa. E a decisão entre argentinos e espanhóis coloca Messi e Yamal frente a frente. A gente volta já.

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5: Estamos de volta para falar sobre a segunda seleção que vai disputar a final da Copa do Mundo. Boa noite, Vladir Lemos.
6: Boa noite, Rodrigo. Carla Sakamoto, torceu para a Inglaterra, né?
5: Você viu que eu nem dei bola hoje.
6: Bom, o segundo finalista da Copa do Mundo está decidido, como disse o Rodrigo.

0: A Argentina derrotou a Inglaterra e medirá forças com a Espanha no próximo domingo.
1: Um dos cruzamentos da rua mais italiana de São Paulo se pintou hoje de azul e branco. Com direito a churrasquinho, centenas de torcedores se reuniram para apoiar a seleção argentina.
2: Hoje a expectativa vai ser 2-1 para a Argentina. 2-1. Vai ser fácil não, mas vai ganhar.
3: Vai ser um jogo também muito difícil. Fácil não vai ser não, porque todo jogo da Argentina não foi fácil.
1: Ali ao lado, muito barulho. E também muita confiança na equipe.
4: Com certeza 2-1 e um do Messi.
1: A partida começou, olhos atentos no que acontecia em Atlanta. No primeiro tempo, jogo truncado. Messi chutou em cima da defesa. A sobra, Enzo Fernandes arriscou de longe. O empate persistiu no intervalo. Nada de gols.
5: Tá muito difícil o jogo, mas nós vamos sair com uma vitória de 2-1.
6: O Messi já mostrou, já no hino nacional, já tava diferente, meio que incorporou ali o Maradona. Vai ser literalmente uma guerra, mas vai dar 1-0 a Argentina.
1: No início da etapa complementar, Julian Álvarez finalizou duas, Pickford defendeu. Na segunda, bola na rede pelo lado de fora, agitando a torcida. Rodgers cruzou na medida para Gordon abrir o placar para o English team. Harry Kane fez o lançamento para Rodgers. O camisa 17 ajeitou e Rice mandou a bola rasteira. Martinez agarrou. Minutos depois, Nico Gonzalez cabeceou com força. Pickford fez grande defesa. Em nova jogada aérea, McAllister carimbou a trave. Coube a Enzo Fernandes chutar de fora da área e empatar a partida, para a alegria dos torcedores na capital paulista. Os argentinos não queriam saber de prorrogação. Nos acréscimos, McAllister acertou de novo a trave. Na volta, com assistência de Messi, Lautaro Martínez foi o autor do gol da virada argentina. Final Argentina finalista 2, Inglaterra 1. Em São Paulo, os torcedores foram à loucura.
7: Essa será a sétima final de Copa do Mundo que a Argentina vai disputar. Foram 3 títulos mundiais e 3 vice-campeonatos. Agora, Lionel Messi e companhia terão pela frente um grande desafio, a forte seleção da Espanha.
8: Oh, mano, eu fiquei muito emocionado. A Argentina vai ser campeão esse ano de novo, cara.
9: Ah, no começo foi difícil, mas o Messi, todos fizeram um bom jogo no final, como sempre. Vai, Argentina!
10: Bom, cadê o sotaque desses argentinos? Que é brasileiro mesmo, torcendo pra
0: gente. E a gente sempre olhando pro passado, né? Pro Brasil tem 7 finais também, né? Com um número de títulos maior. Foi mais bem sucedido na maior parte delas. Acho interessante notar que fica essa história da reta final do jogo, mas a gente teve um primeiro tempo muito diferente, né? Com quase 20 faltas, com só 3 finalizações. Aí, no final, a Inglaterra consegue desenhar um enredo muito favorável e acaba do jeito que acabou. Acho que mais do que a Inglaterra ter perdido, a gente falava tanto aqui ontem nos treinadores, né, no Scaloni e no Tuchel, é o jeito que perdeu, né? As pessoas falaram muito da coragem do Scaloni, as pessoas também podem olhar o jogo e falar, poxa, mas a Argentina estava em desvantagem, o que restava para o Scaloni era ser um cara mais ousado, mas ele foi ousado desde o início, porque a escalação da Inglaterra até estava mais modificada do que a da Argentina, mas a ousadia da única modificação feita pelo Scaloni era flagrante, todo mundo achando que ele ia colocar um terceiro zagueiro e ele tirou o Depense, né, para colocar o Simeone, né, mano? Parecia ofensivo.
11: Você acha que faltou coragem para a Inglaterra depois do gol?
0: Olha, eu fico com as palavras do Kane, foi o primeiro a falar, né, o Tuchel foi falar só depois, disse inclusive muito mal que não se arrepende de nada, por enquanto, por enquanto deu talvez nada que todos os erros, mas as palavras do Kane foram as seguintes: a gente tentou segurar o jogo e nesse nível isso é uma coisa que não se faz.
12: Eu só sei, Vladimir, que eu fui até procurar no dicionário a definição de uma palavra que eu acho que caía bem, viu, Carla? Inveja é o sentimento de desgosto ou tristeza provocado pela felicidade ou pelas conquistas dos outros.
0: Perfeito. Isso está no imaginário do torcedor brasileiro, com certeza. Bom, todas as atenções, claro, agora estão voltadas para a final entre Espanha e Argentina.

0: um duelo que coloca frente a frente grandes estrelas do futebol mundial.
1: As fotos estampam o encontro de dois craques que estarão em campo na grande final. Há 20 anos, Lionel Messi dava banho em Lamine Yamal. As imagens foram produzidas para um calendário beneficente de um jornal espanhol, em parceria entre o Unicef e o Barcelona, time em que o argentino jogava. Famílias espanholas iam para o ensaio. A criança cresceu e hoje é a estrela da Espanha. Ele comanda o ataque da seleção que volta à decisão do Mundial depois de 16 anos. A única vez em que a torcida da Fúria pôde soltar em 2010, quando venceu a Copa da África do Sul. A equipe tem também a melhor defesa do campeonato, com apenas um gol sofrido.
2: Para mim, a imagem que fica da vitória da Espanha sobre a França na Mbappé no final da partida, né? Então, o Yamal é um jogador acima da média, mas a serviço do time. Isso acho que faz muita diferença.
1: Do outro lado, a esperança argentina passa, claro, pelos pés de Messi. A estrela surpreendeu os que não acreditavam que o craque de 39 anos ainda teria o mesmo pique da Copa de 2022, quando os argentinos levantaram o terceiro caneco.
2: A Argentina conseguiu, há alguns anos, formar um jogo na sincronia, nas companhias. Então a Argentina ela potencializa o melhor jogador do mundo.
1: A decisão será no MetLife Stadium, famoso pelas... Um duelo que poderia ter acontecido em março deste ano. As duas seleções iriam disputar a finalíssima, um torneio que reúne o país vencedor da última Eurocopa com o ganhador da Copa América. A partida, que seria no Catar, foi cancelada por causa da... A promessa de um jogo pegado, mas com o brilho de Messi e Yamal.
2: Acho que a Espanha se tornou favoritaça. Vejo um time, em relação ao argentino, mais jovem, mais coletivo, mais vigoroso, mais descansado. Sei que a Argentina vem de caro derrotas, pode ser a despedida do Messi, mas ainda acho a Espanha superior coletivamente e favorita ao título desse ano.
3: Ele disse favoritaço, mas seu colega de cartão.
0: Sabe que o favoritaço é uma marca do Arnaldo Ribeiro, né? Eu acho assim, né? A impressão que eu fiquei, não só pelo resultado do jogo de hoje, mas pela postura da Inglaterra, eu fiquei mais convencido, mais as coisas para a Espanha, do que o fundo estavam torcendo para que fosse a Inglaterra o adversário. Até porque fizeram a final da última Eurocopa com eles e ganharam por 2-1, quer dizer, um adversário mais conhecido. Resta saber, já que vocês falaram tanto de política, se o Trump vai aparecer, né? Porque agora... até agora ele passou batido.
3: Agora, Vladir, para a história das Copas do Mundo, é uma despedida à altura da carreira do Messi e um debut interessantíssimo para Yamal, né?
0: Interessante notar também o garoto de 19 anos, né? Você vê que é um atleta de alto rendimento. Quase ficou fora da Copa. No final de abril, estava todo mundo questionando se ele ia conseguir disputar o Mundial, porque tinha tido uma lesão um tanto complicada. Ficou um mês sem jogar. Na estreia da Espanha, ficou fora, né? Estava no banco de reservas, mas agora chegou aí no capítulo final. Parece que fisicamente, assim, em ordem para poder parar o Messi. Que duelo esse, que registro esse também que a gente viu do calendário lá, né?
3: É impressionante. A história demais. Copa constrói histórias que realmente nos tocam. Obrigado, Vladir.
0: Um grande abraço. Tchau, tchau.
3: Agradeço também a presença da economista e professora da FGV, Carla Bene, e do jornalista Leonardo Sakamoto, doutor em ciência política. A gente encerra essa edição com a música que embala os torcedores e jogadores argentinos na Copa. La Quarta Estrella, ou Estrella, a quarta estrela, fala da trajetória da seleção sul-americana ao longo dos mundiais, revê o futebol do craque Diego Maradona e afirma que os atletas vão fazer de tudo para dar mais este título a Lionel Messi. O Jornal da Cultura volta amanhã. Boa noite a todos.
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6: 22 horas.
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1: Vou repetir o que disse numa coluna no programa Estação Cultura semanas atrás. A maior cantora de jazz da Sem Medo de Errar chama-se Cecile McLaurin Salvant, de 36 anos. I wonder if he knows how much I care for him. Depois de 30 gravações com pequenas formações, ela grava agora seu primeiro álbum com orquestra. Recém-lançado pela Nonesuch, é uma maravilhosa parceria com músicos extraordinários, a Metropole Orchestra holandesa, regida por Julius Buckley. Destaque final, os refinadíssimos arranjos de Darcy James Argyll, canadense de 51 anos, nascido em Vancouver. Numa entrevista recente, Cecile poder fazer um álbum nesta escala, algo que tem sido um sonho, escreveu arranjos deslumbrantes. E a Metropole Orchestra, sob a regência do conferiu a essas histórias uma dimensão cinematográfica, diz a cantora. Superamos muitos obstáculos apenas para conseguir entrar no estúdio de gravação para este projeto. Levou quase 4 anos para concretizá-lo e sinto um orgulho imenso em compartilhá-lo. Fecha aspas. 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De fato, é um desfile de 10 preciosas canções que estão no inconsciente coletivo de músicos e ouvintes planeta afora. Entre elas, não apenas as gemas do recheado American Songbook do século XX, mas também de Kurt Weill, do britânico Noel Coward e do francês Michel Legrand. Não as escolhi por serem bonitas, afirma Cecile, mas porque são fundamentais para mim. Duke Ellington, Billy Strayhorn, Noel Coward, Stephen Sondheim e Michel Legrand teriam abençoado suas irretocáveis e inovadoras interpretações de canções atemporais como Sophisticated Lady, Lush Life, I'll See You Again, Sending the Clowns e Le Parapluie de Cherbourg. Afinação perfeita, timbre cristalino, compreensão profunda do que canta, arranjos orquestrais faustosos, mas refinados sempre. Não falta nada. Começo com Sophisticated Lady, de Duke Ellington, e Barbara Song, do musical Ópera dos Três Vinténs, de 1928, da dupla Bertolt Brecht. E em Barbara Song, note as sóbrias e curtíssimas intervenções do pianista Sullivan Fortner, seu parceiro preferencial em shows e gravações anteriores. Tão sutil quanto o piano de Duke Ellington, mas muito diferente dele, claro. Ouça.

Ouvimos Sophisticated Lady, de Duke Ellington e Barbara Song, de Vile Brecht, com Cecil McLaurin Salvant e a Metrópole Orchestra, regida por Jules Buckley, com os arranjos de Darcy James Argyll. Como desejo compartilhar com vocês o álbum inteiro,

fazer dois blocos de quatro canções cada. Vamos ouvir agora, pela ordem, With Every Breath I Take, de Cy Coleman, Sandy and the Clowns, do musical A Little Night Music, de Stephen Sondheim, Leftover, letra e música de Cecile McLaurin Salvant, e Ever Since the One I Love's Been Gone, de Buddy Johnson. Ouça. Awesome.

Ouvimos With Every Breath I Take, Sand in the Clowns, Leftover e Ever Since the One I Love's Been Gone, com Cecil McLaurin Salvant e a Metropole Orchestra, regida por Julius Buckley, com arranjos de Darcy James Argyll. Que final deste magnífico álbum! Você ouve agora Les Parapluies de Cherbourg, de Michel Legrand, I'll See You Again, de Noel Coward, Being Alive, de Stephen Sondheim e Lush Life, de Billy Strayhorn, esta última uma das minhas canções favoritas.

Ouvimos Le Parapluie de Cherbourg, de Michel Legrand, I'll See You Again, de Noel Coward, Being Alive, de Sondheim e Lush Life, de Strayhorn, com Cecilia McLaurin e a Metropole Orchestra, regida por Julius Buckley e arranjos de Darcy James Argyll. O álbum já está disponível nas plataformas de streaming. No programa da próxima quarta-feira, dia 22, você vai conhecer a suíte Java, do polonês Leopold Godowski, um dos maiores pianistas das primeiras décadas do século XX. Fascinado pela ilha de Java, na Indonésia, conhecida como o Jardim do Oriente, ele compôs uma suíte com 12 peças, agora gravadas por um pianista indonésio, Jonathan Koo. Não percam,

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1: 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Começamos com Sonny Clark ao piano.

0: com Cedar Walton Sextet, ouvimos de Benny Golson, gravação de 1993. Antes, Sonny Clark ao piano, Paul Chambers contrabaixo e Wes Landers à bateria, de Harold Arlen e Johnny Mercer, Blues in the Night, take alternativo, gravação de 1958.
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0: José James.

0: Ouvimos com Nora Jones, voz e piano elétrico, e Lee Alexander, contrabaixo, de Nora Jones e Ilan Ersain, Thinking About You. Antes, na voz de José James, de sua autoria, Finn Greenall, Think, Grant Windsor, Pino Palladino e Richard Spavin, No Beginning, No End.
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0: Seguimos com Bojan's Quartet.

0: com Joshua Redman ao saxofone, Kevin Hayes ao piano, Christian McBride, contrabaixo e Gregory Hutchinson, bateria, de Joshua Redman, Echoes. Antes, Bojan Z Quartet, de Steve Swallow, Play Ball.
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0: Seguimos com Sarah Vaughan.

0: Ouvimos com Frank Sinatra, de Richard Rodgers e Lawrence Hart, There's a Small Hotel, gravação de 1950, voz de Sarah Vaughan, com Count Basie and His Orchestra, de Roy Turk e Fred Haller, Mean to Me, gravação de 1961.
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0: Seguimos com Regina Carter ao violino.

0: piano e arranjo, Paul Desmond, saxofone, Eugene Wright, contrabaixo, e Joe Morello, a bateria, de Sebastián Iradier, La Paloma Azul. Antes, Regina Carter, ao violino, Werner Van Gierig, piano, Chris Lightcap, contrabaixo, Alvester Garnett, bateria, Maíra Casales, percussão, e Ettore Strata, regência, de Astor Piazzolla, Oblivion. Intervalo e já voltamos.
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1: 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Estamos de volta e vamos ouvir Grant Green à guitarra.

0: com Grant Green na guitarra, Bobby Hutcherson vibrafone, Duke Pearson piano, Joe Henderson saxofone, Bob Crenshaw contrabaixo e Al Harewood bateria, de Duke Pearson, Idle Moments, música que dá nome ao álbum de Grant Green, gravado em novembro de 1963 e lançado em fevereiro de 1965 pelo selo Blue Note.
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0: Shirley Horn.

0: Ouvimos de Joe Sample, de 1962. Antes, Lee Morgan ao trompete, Joe Henderson saxofone, Barry Harris piano e Bob Cranshaw contrabaixo, de Lee Morgan, de 1963.
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0: Na sequência, Ella Fitzgerald.

0: com Moreira Chonguissa e Nadia Comaria e Wanda Baloy. Vozes, Mark Franzmann, piano e sintetizador. Hélder Gonzaga, contrabaixo. Antônio Paco, bateria. John Hassan, percussão. De Moreira Chonguissa, Undergraduate Standard. Antes, Charles Eland, órgão. Nadi, saxofone. Melvin Sparks, guitarra. Buddy Williams, bateria. Gary Fritz, percussão. De Charles Eland, My Love. Este programa teve montagem de Carlos Lima, seleção musical de Inês Medalha, apresentação Madeleine Alves.
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1: Uma hora e um minuto.
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1: Olá, meus amigos, muito bom dia a todos vocês que nos acompanham pela Cultura FM com a audiência elegante e gentil de sempre aqui no Toque de... Começa com Giovanni Capsberger, Bergamasca, Rafael Bonavita, Teorba.

Abrindo o Toque de Cordas de hoje, ouvimos de Giovanni Girolamo Capsberger, Bergamasca, com Rafael Bonavita Teorba. E seguimos com Francisco Tárrega, seis prelúdios com Edson Lopes, violão.

De Francisco Tárrega, seis prelúdios, ao violão, Edson Lopes. Agora de Joaquim Turina, com arranjo de Rafael Fürbeck de Burgos, tema e variação da Lólio Arpa, Orquestra da Cidade de Granada e regência de Juan de Udaeta.

Ouvimos de Joaquim Turina, com arranjo de Rafael Friedberg de Burgos, tema e variações Opus 100. Gabriela Dalólio, harpa, orquestra da cidade de Granada e regência de Juan de Udaeta. Toque de cordão teórica e prática, ele estudou piano, composição e regência. Atuou como pianista, maestro e passou grande parte de sua juventude viajando pela Europa, tocando com diversos conjuntos. Sua produção inclui música incidental, trilhas sonoras para documentários, música de câmara, obras para coro, orquestra e partituras para teatro musical, num espectro que abrange do classicismo à vanguarda, da música folclórica ao world music e ao jazz. O Concerto da Arcádia conta com a interpretação de Walter Abt, violão, e Virtuoso de Praga, sob regência de Leo Brauer. E vamos ouvir agora.

Ouvimos de Gianfranco Grisi, Concerto da Arcádia, movimentos alegro, violão, virtuoso de Praga e regência de Léo Brauer. Da Rádio Cultura FM, que segue com Dario Marianelli, arranjo Sérgio Assad. Vamos ouvir Alvorada, da trilha do filme Orgulho e Preconceito, com Plínio Fernandes, violão.

De Dário Maria Nelli, com arranjo de Sérgio Assad e Plínio Fernandes ao violão, ouvimos Alvorada, da trilha do filme Orgulho e Preconceito. E para encerrar o toque de cordas, Manuel Lopes Quiroga, Olhos Verdes, André Gonçalves Caballero, violão.

0: Ouvimos de Manuel Lopes Quiroga, Olhos Verdes, com Andréa Gonçalves, Cabaré do Toque de Cordas de hoje, que teve seleção musical e produção de Bruno Lombizani, estágio em produção Isadora Diniz e os trabalhos técnicos sempre com ele, Marcelo Nascimento. Muito bom dia a todos vocês, obrigado pela sua audiência e até o nosso próximo Toque de Cordas. Até lá!
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1: 2 horas.
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0: 5:58.
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Sejam bem-vindos, ouvintes. O programa de hoje é dedicado à música de câmara com obras de Johannes Brahms e Max Bruch. Vamos abrir com a sonata número 1 para violoncelo e piano em Mi menor, opus 38 de Brahms, em seus três movimentos: Allegro non troppo, Allegretto quasi minueto e Allegro. Na interpretação, Yo-Yo Ma ao violoncelo e Emmanuel Ax ao piano.

Ouvimos a sonata número 1 para violoncelo e piano em Mi menor, opus 38 de Brahms, com Yo-Yo Ma ao violoncelo e Emmanuel Ax ao piano. Na sequência, ouviremos os números 1, 4, 5, 6, 7 e 8 das 8 peças para clarinete, viola e piano, opus 83 de Max Bruch, com Gérard Cosset à viola, Paul Meyer ao clarinete e François-René Duchâble ao piano.

com Gérard Cosset à viola, Paul Meyer ao clarinete e François-René Duchâble ao piano, ouvimos os números 1, 4, 5, 6, 7 e 8 das 8 peças para clarinete, viola e piano, Opus 83, de Max Bruch, encerrando a audição de hoje. Este programa teve seleção musical de Sofia Razel, trabalhos técnicos de Rafael Bueno e Amaury Santos, gravação e montagem de Carlos Lima.

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3: Olá, muito bom dia a todos vocês, despertando juntos mais uma manhã com a Rádio Cultura FM e a sua audiência constante e sempre parceira. Hoje é quinta-feira, 16 de julho de 2026, agora às 7 horas em ponto em São Paulo. O dia começa com tempo bom, céu limpo, 11 graus aqui na capital, na Água Branca. Rodízio já valendo para placas finais 7 e 8 e nosso WhatsApp já aberto para suas mensagens através do 11 973 73 72 29. Começando de compositor anônimo com o canto devocional Maria Zeus Maestkin, com conjunto de música medieval Sequência.

Lindo, né? Bom começar o dia com uma coisa tão sutil, tão delicada, de compositor anônimo Maria Zeus Maestkin, com um conjunto de música medieval Sequência. São 7h05, continuamos no Desperte com os Clássicos, com Carl Philipp Emanuel Bach. Concerto para a flauta em Ré menor, WK22, segundo movimento Um Pouco Andante, Patrick Galois, flauta, Camerata Toronto, regência Kevin Mellon.

Ouvimos de Carl Philipp Emanuel Bach, concerto para flauta em Ré menor WK22, segundo movimento um pouco andante. Patrick Galois flauta, Camerata Toronto, regência Kevin Mellon. São 7h14, seguimos com Manuel Ponce, com Manuel Barrueco ao violão. Vamos ouvir Sonatina Meridional.

de Manuel Ponce, ouvimos Sonatina Meridional com Manuel Barreco ao violão. Agora, 7h23 de Claude Debussy, imagens para a orquestra número 3, Ronde de Printemps, com Orquestra Sinfônica de Boston e regência de Charles Munch.

0: Ouvimos de Claude Debussy Imagens para a Orquestra número 3, Ronde de Printemps, com Orquestra Sinfônica Bolshoi e regência de Charles Münch. 7h31, vamos ao nosso intervalo e já voltamos.
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3: Já estamos de volta, vamos ouvir Johannes Brahms, Serenata número 1 em Ré maior, opus 11, segundo o movimento Scherzo Allegro non troppo, com a Orquestra Filarmônica de Berlim, regida por Cláudio Abbado.

Ouvimos de Brahms, Serenata número 1 em Ré maior, opus 11, com Filarmônica de Berlim, regida por Cláudio Abbado. 7:42, de Robert Schumann, Quinteto para piano e cordas em Mi bemol maior, opus 44. Segundo movimento, em modo de uma marcha um pouco largamente, com Martha Argerich ao piano, Dora Schwarzberg e Lucy Hall violinos, Nobuko Imai viola, Misha Maisky violoncelo.

Ouvimos de Robert Schumann, Quinteto para Piano e Cordas em Mi bemol maior, opus 44, segundo movimento em modo Luna Marcha um pouco largamente, com Marta Argerich piano, Dora Schwarzberg e Lucy Hall violinos, Nobuko Imai viola, Misha Maisky violoncelo. 7h51 para encerrar, com ele, Wolfgang Amadeus Mozart, noturno para quatro orquestras em Ré maior. Quehl 286, primeiro movimento andante, com Le Concert Donation e regência de Jordi Savall.

0: Encerrando o Despertar com os clássicos com Wolfgang Amadeus Mozart, Noturno para quatro orquestras em Ré maior, QRL 286, que ouvimos com Le Concert de la Nation e Regência de Jordi Savall. São 7h58, vamos a um rápido intervalo e voltamos com música e notícias. Conto com vocês. Até já.
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4: Olá, amigos. Um bom dia a cada um de vocês. Começando mais um dia com sua audiência exclusiva e única aqui na Rádio Cultura FM, no site culturafm.com.br e também pelo nosso aplicativo Cultura Play. Você sabe que o que importa não é a plataforma, o que importa é ter você conosco aqui nas manhãs da Rádio Cultura, inclusive através do nosso WhatsApp. Anote o número 11 973 737 229, 973 737 229, para mandar suas mensagens, críticas, sugestões e elogios. Hoje é quinta-feira, 16 de julho de 2026, amanhecemos com tempo bom, céu claro, sol, um dia bonito, mas frio. 12 graus aqui na capital, na Água Branca, às 8 horas e 1 minuto, quando começam Música e Notícias, com seleção musical de Adriana Braga, redação Sandra Vasconcelos, trabalhos técnicos sempre aqui comigo, sorridente. Bom dia, Amaury Santos. Eu sou o Fernando Zeda, vamos junto até às 10 da manhã, com o melhor da música e as principais notícias do dia. Hoje, abrindo com Joaquim Rodrigo, Concerto Andaluz para quatro violões e orquestra. Escolhemos o terceiro movimento, Allegretto, Los Romeros, Academia de São Martin de Fields, regência Neville Mariner.

Entonces, empezando el día con Joaquín Rodrigo, concierto andaluz para cuatro violones y orquesta, tercer movimiento alegreto con Los Romeros y Academia de San Martín de Fields. A regência foi de Neville Mariner. E vamos à previsão do tempo. O tempo segue seco e o sol volta a predominar com temperaturas baixas de manhã e altas à tarde. Hoje, quinta-feira, dia 16, o dia ainda começou gelado, com neblina em alguns pontos e mínimas oscilando em torno de 9 graus, até menos em alguns pontos. Agora, o sol já brilha forte e diminui a sensação de frio, com o termômetro chegando aos 25 graus à tarde. Amanhã, sexta-feira, dia 17, o sol também predomina, o que favorece a elevação das temperaturas durante o dia. Os termômetros amanhã devem variar entre mínimas de 11 ao amanhecer e máximas que podem chegar aos 27 à tarde. Agora estamos com tempo bom, céu limpinho, sol, um dia bonito, 12 graus aqui na capital, na Água Branca, às 8 horas e 9 minutos. Música e notícias, François Couperin, As Sombras Errantes, ao piano, Alexandre Tarot.

de François Couperin, ouvimos As Sombras Errantes com Alexandre Tarot ao piano. Foi anunciada ontem à noite a tarifa adicional de 25% sobre produtos brasileiros, após um ano de análise e negociações com o escritório do representante de comércio dos Estados Unidos. A medida aprovada com isenções para itens como petróleo, café e carne entra em vigor na próxima quarta-feira, dia 22. No processo, baseado na seção 301, o governo de Donald Trump alega que o Brasil adota práticas que restringem a parceria comercial. Os produtos mais afetados com a nova taxa incluem etanol e máquinas agrícolas. A Confederação Nacional da Indústria avalia que a exportação brasileira pode sofrer prejuízo de 15 bilhões de dólares. 8h14, música e notícias com Joaquim Turina. De A Procissão do Rossio, Opus 9, segundo movimento, A Procissão, com Sinfônica de Cincinnati, regida por Jesus López Cobos.

De Joaquim Turina e a Procissão do Rossio Opus 9, ouvimos o segundo movimento, A Procissão, com a Orquestra Sinfônica de Cincinnati, regência de Jesus López Cobos. O Irã voltou a declarar hoje que não aceitará interferências no Estreito de Hormuz, classificando a região como uma linha vermelha e citando possíveis novos ataques. As declarações ocorrem em meio à escalada das tensões entre Teherã e o governo de Donald Trump, que chega hoje ao quinto dia seguido. Após retomada do bloqueio naval em uma das principais rotas de petróleo mundial, o exército norte-americano disse que disparou mísseis contra um navio petroleiro sem carga, enquanto, segundo as Forças Armadas, a embarcação tentava romper a barreira. São 8h20, música e notícias agora com o Jean Sibelius. Valsa Lírica, Opus 96A, com Orquestra Sinfônica de Gotemburgo e regência de Nemierville.

Ouvimos de Jean Sibelius, Valsa Lírica, Opus 96A, com a Orquestra Sinfônica de Gotemburgo. A regência foi de Neeme Järvi. São 8h26, antes do intervalo, vamos ouvir de Scott Joplin, com o arranjo de Igor Alexandrovich Frolov, The Easy Winners, A Ragtime Two Step, com Nicholas Kekert, violino, Rudolf Joachim Kekert, também violino, Christina Miller, piano.

Muito bom, né? De Scott Joplin, The Easy Winners, A Ragtime Two Step, com Nicholas e Rudolf Joachim Köckert, violinos, Christina Miller, piano. São 8:30 em ponto. Pode acertar seu relógio. Vamos dar um rápido intervalo, eu já venho.

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6: Oito horas e 32 minutos. Hoje é quinta-feira, dia 16 de julho de 2026. E você nos acompanha pela Rádio Cultura FM, pelo site culturafm.com.br e também pelo aplicativo Cultura Play. Já agradecendo também as mensagens de WhatsApp que estão chegando. E seguimos com ele, Wolfgang Amadeus Mozart. Vamos ouvir o Allegro da Sinfonia número 17 em Sol Maior, que é Quehrt 129. Academia de Música Antiga com Christopher Hogwood ao cravo e regência de Jaap Schroeder.

Sempre bom ouvir Mozart, né? Ouvimos dele o Allegro da Sinfonia número 17 em Sol Maior, que é 129, com a Academia de Música Antiga tendo Christoph Hogwood ao cravo e a regência de Jaap Schroeder. O ministro Flávio Dino, do Supremo Tribunal Federal, intimou que lideranças de todos os 21 partidos do Congresso Nacional expliquem em 10 dias como definem e distribuem emendas parlamentares. O pedido integra a investigação Operação Transparência e busca entender se dirigentes contam inapropriadamente com cotas de emendas por indicação. Na decisão, o magistrado reforçou seu comunicado anterior sobre as emendas serem uma prerrogativa de parlamentares ativos. Dino destacou ainda uma entrevista de Valdemar da Costa Neto, presidente do PL, Partido Liberal, e um dos envolvidos, em que ele disse, Valdemar da Costa Neto, que é lógico dirigentes influenciarem na destinação da verba pública. 8h40, música e notícias com Franz von Suppé. Abertura da ópera A Bela Galatea, com a Sinfônica de Montreal e regência de Charles Dutoit.

Ouvimos de Françoise Supi a abertura da ópera A Bela Galatea com a Sinfônica de Montreal. A regência foi de Charles Dutoit. Um projeto de lei que inclui a educação financeira nos currículos do ensino fundamental e médio foi aprovado com alterações pelo Senado. A ideia do Partido Liberal, PL, é que a disciplina, do projeto de lei, na verdade, é que a disciplina seja lecionada em todos os anos de formação, como matemática e português. Na sessão ocorrida ontem, os parlamentares decidiram ainda pela inclusão de conceitos sobre previdência, tributos e seguros na grade curricular. Devido às mudanças, o texto da deputada Annie Ortiz, sob relatoria de Tereza Leitão, terá que passar novamente pela Câmara dos Deputados antes de seguir para a sanção presidencial. São 8 horas e 48 minutos. Você acompanha música e notícias pela Rádio Cultura FM. De Ernesto Lecuona, vamos ouvir Córdoba, da suíte Andaluzia, com Gabriela Monteiro ao piano.

Ouvimos de Ernesto Lecuona, da Suíte Andaluzia, o primeiro movimento Córdoba, com Gabriela Monteiro ao piano. Escritórios de advocacia fraudaram mais de 100 milhões de reais por mês em créditos de ICMS no estado de São Paulo, afirmam procuradores. Segundo as investigações da Operação Distrato, empresas de advocacia e consultoria ofereciam créditos com desconto sobre um ativo, apresentados como, abre aspas, planejamentos tributários autorizados, fecha aspas. Cerca de 750 ações ilegais foram identificadas pelo fisco somente em São Paulo. A fraude supera o valor de 3 bilhões e 800 milhões de reais. Além das ações na capital, foram cumpridos ontem mandados de busca e apreensão também em duas cidades do Paraná. 8h52, música, notícias e Alberto Rinastera. Das danças do Balé Estância, número 2, Dança do Trigo, Orquestra Sinfônica Novo Mundo, regência Michael Tilson Thomas.

Ouvimos de Alberto Ginastera, Dança do Trigo, do Balé Estância, com a Sinfônica Novo Mundo, regida por Michael Tilson Thomas. São 8h57, seguimos com Ricardo Herz, com ele ao violino e Nelson Aires ao piano. Vamos ouvir Mercedes.

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6: Quinta-feira, 16 de julho de 2026, já estamos de volta pela Cultura FM com música e notícias. Vamos ouvir de Eric Coates, da London Again Suit, terceiro movimento Mayfair, com Sinfônica da CSR de Bratislava, regida por Adrian Leppard.

Ouvimos de Eric Coates, Mayfair, terceiro movimento da London Gansuit, com a Orquestra Sinfônica da CSR de Bratislava e regência de Adrian Lepper. Foi confirmado o primeiro caso positivo de gripe aviária do ano no estado de São Paulo após diagnóstico em uma ave silvestre. O material foi coletado dia 8 de uma IDD, uma espécie de marreca resgatada na área urbana e levada ao zoológico de Guaíra, que foi interditado. A Defesa Agropecuária visitou três granjas próximas de onde estava o animal, constatando que duas delas estavam vazias. O consumo de aves e ovos não transmite a doença para a população. A Secretaria de Saúde monitora pessoas envolvidas na notificação do caso. Até o momento, o estado de São Paulo não registrou nenhuma ocorrência de gripe aviária em humanos. 8h10, música e notícias pela Rádio Cultura FM. Sergei Rachmaninoff, Sinfonia número 13, em Lá menor, opus 44. Segundo movimento Adagio Manon Troppo, Allegro Vivace, com Filarmônica de Berlim, regida por Lorin Maazel.

Ouvimos de Sergei Rachmaninoff, Sinfonia número 13 em Lá menor, Opus 44, segundo o movimento Adagio Manon Troppo Allegro Vivace, Orquestra Filarmônica de Berlim, com regência de Lorin Mazel. A Agência Nacional de Energia Elétrica reforça que a bandeira tarifária será amarela durante esse mês, um acréscimo de 1.885 a cada 100 kWh consumidos. A medida é tomada quando há menor disponibilidade hídrica e maior acionamento de termoelétricas. Entre janeiro e abril de 2026, a bandeira foi mantida na cor verde devido a índices satisfatórios nas usinas hidrelétricas. No mês passado, seguinte, em maio, a ANEEL também tinha definido a bandeira para amarela. São 9h22, música e notícias. Beethoven, sonata número 1 para piano em Fá menor, Opus 2. Primeiro movimento alegro com Paul Lewis ao piano.

Muito bom esse piano de Paul Lewis, na verdade, de Ludwig van Beethoven, Sonata número 1 para piano, claro, em Fá menor, opus 2. Esse foi o primeiro movimento alegro. São 9h27, já sabe, vamos a mais um rápido intervalo, mas eu já volto.

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3: Nove horas, 29 minutos. O prazer de apresentar música e notícias para você pela Rádio Cultura FM de São Paulo, pelo site culturafm.com.br e também pelo nosso aplicativo Cultura Play. Além disso, temos o WhatsApp da rádio para conversarmos. 973-737-229. 973-737-229. Como eu digo, o que importa não é a plataforma. O importante é ter você, você mesmo conosco, aqui nas manhãs da Rádio Cultura. E seguimos com Antônio Salieri. Abertura da ópera Dom Quixote nas Bodas de Camacho, com sinfônica da Rádio Eslováquia, regida por Mikhail Dietrich.

Ouvimos de Antônio Salieri a abertura da ópera Dom Quixote nas Bodas de Camacho com a Orquestra Sinfônica da Rádio Eslovaca e regência de Mikael Dietrich. A Fiocruz concluiu um processo para produzir o principal remédio usado para o tratamento do HIV no Brasil, o antirretroviral dolutegravir, com distribuição gratuita pelo Sistema Único de Saúde. Três lotes do remédio já foram fabricados e dependem somente da aprovação da Anvisa para serem distribuídos para o SUS. Mais de 700 mil pessoas que vivem com o vírus da imunodeficiência fazem uso do medicamento no país. Desde 2020, a empresa Vif Healthcare e a sua mantenedora GS Canvas assinaram um contrato com o Instituto de Pesquisa Farmanguinhos da Fiocruz para nacionalizar a produção do remédio. 9h37, música e notícias, boas inclusive. Franz Liszt, Rapsódia Húngara, número 3 em Ré maior, orquestra do Gewandhaus Leipzig, regência Kurt Masur.

Ouvimos de Franz Liszt, Rapsódia Húngara número 3 em Ré maior, com a orquestra do Gewandhaus Leipzig e regência de Kurt Masur. A Agência Nacional de Vigilância Sanitária pediu o recolhimento de 2 lotes da água mineral sem gás da marca Mamba Water após detecção da bactéria pelo próprio fabricante. A medida suspende a comercialização, distribuição e uso das latas dos lotes 13 e 14, fabricados nos dias 3 e 4 de abril desse ano. Segundo a Anvisa, os produtos têm validade até abril do ano que vem. O problema foi comunicado à agência reguladora pela HNKBR, Indústria de Bebidas Limitada, depois da detecção da contaminação. Esse é o terceiro episódio notificado no país sobre o micro-organismo Pseudomonas aeruginosa nos últimos meses. Em abril, em um caso de grande repercussão, a bactéria apareceu em mais de 100 lotes do IP e em junho nos produtos de outra marca de água, a Água Cristal. 9h46, música e notícias com Ryuichi Sakamoto, com ele ao piano, Energy Flow.

De Ryuichi Sakamoto, com ele ao piano, ouvimos Energy Flow às 9h50. Seguimos com música brasileira para encerrar o programa de hoje. Jali Barroso, com arranjo de Bebu Silvetti, Bahia, na Baixa do Sapateiro, com Daniel Barenboim em piano, Nicolai Snyder, violino, Alex Klein, oboé, Robert Kessinger, contrabaixo e Ciro Batista, percussão.

Ouvimos Jair Barroso com arranjo de Bebu Silvete, Bahia na Baixa do Sapateiro, com Daniel Barenboim em piano, Nicolai Snyder violino, Alex Klein oboé, Robert Kessinger contrabaixo e Ciro Batista percussão. Termina assim o Música e Notícias com seleção de Adriana Braga, redação Sandra Vasconcelos, trabalhos técnicos Amaury Santos. Eu sou o Fernando Zeda, volto amanhã às 7 com Desperte com os Clássicos. Muito obrigado por mais esse dia com a sua audiência amiga e sincera. Depois do intervalo, Madeleine Alves, Estação Cultura. Bom dia para vocês, até amanhã.

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1: Olá, amigos. Um ouvinte enviou esta mensagem. Maestro, eu tenho um amigo músico que toca violino em uma orquestra. E uma vez ele me disse, preciso ir agora para chegar antes do concerto com tempo para aquecer um pouco. Há realmente necessidade de aquecer um instrumento antes de um concerto? Caro ouvinte, a resposta é sim. Alguns precisam ser realmente aquecidos antes do uso. Mas esse não é exatamente o caso dos instrumentos de cordas com arco. Aí, o que precisa ser aquecido mesmo é um instrumentista, e não o instrumento. É como fazer um aquecimento ou alongamento antes de começar uma aula de ginástica. Eu toquei viola durante muito tempo, e me lembro perfeitamente. Tirava um instrumento da caixa e começava a tocar. O som nunca estava bom. Meus dedos nunca corriam pelas cordas como eu esperava. Aí então, passados alguns minutos, o som começava a ficar bonito e meus dedos começavam a correr com fluência. Mas se falarmos de aquecimento mesmo, isso é fundamental nos instrumentos de sopro, principalmente nos instrumentos de sopro de metal. Trompas, trompetes, trombones realmente esquentam após alguns minutos de execução. Isso faz uma diferença gigantesca para o instrumentista. Muito maior do que acontece no caso das cordas. E, finalmente, devo citar os cantores, que precisam sim aquecer a voz. Volto ao exemplo da ginástica. O aparelho fonador é parte do corpo humano e tem as mesmas características dos demais músculos, membranas, etc. Dependendo da obra, um cantor lírico pode submeter suas cordas vocais a níveis de esforço muito intensos, de modo que, se não se preparar adequadamente, pode produzir lesões muito graves. É isso aí. Espero ter respondido. Um grande abraço e até o próximo programa.
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3: Olá, ouvinte, um excelente dia para você. Hoje, quinta-feira, 16 de julho, nós seguimos juntos até meio-dia. Eu sou Madeleine Alves. Manhã de sol, céu claro, 17 graus aqui na Água Branca. A programação musical começa com o Quarteto Melos, Quarteto de Cordas número 2 em Dó Maior, de Luigi Cherubini.

Nós ouvimos com o Quarteto Melos o terceiro movimento, Scherzo Allegro Assai, do Quarteto de Cordas número 2 em Dó Maior, de Luigi Cherubini. 10h04, vamos a alguns dos destaques do programa de hoje. O coletivo Kizumba estreia amanhã o espetáculo infantil Algorique, E Se Você Saísse? Misturando ancestralidade e comunicação contemporânea. O Museu Lazar Segal reúne gravuras de 12 artistas visuais em exposição que celebra o fazer gráfico. O Instituto Moreira Salles abre amanhã uma retrospectiva de filmes do cineasta iraniano Abbas Kiarostami. A curadoria é de Kleber Mendonça Filho, diretor do filme O Agente Secreto. O CD da semana, por João Marcos Coelho, mostra duas faces de Dvořák, em lançamento do violinista canadense James Ennis. Fique ligado. Na sequência, vamos ouvir Antônio Adolfo ao piano e grupo Estrada do Sol, de Tom Jobim e Dolores Duran.

0: Ouvimos Estrada do Sol, de Tom Jobim e Dolores Duran, com Antônio Adolfo, arranjo e ao piano, Lula Galvão, violão, Gissé Sadoc, trompete e flugelhorn, Marcelo Martins, saxofone e flauta, Danilo Sina, o saxofone, Rafael Rocha, trombone, Jorge Helder, contrabaixo e Paulo Braga, a bateria. Começa amanhã a temporada gratuita do espetáculo infantil Algorique. E se você saísse? Do coletivo Kizumba. A peça, dirigida por Thaís Dias e escrita por Tadeu Renato, terá apresentações até 9 de agosto no Complexo Cultural Funarte. A trama gira em torno de 4 crianças que moram no mesmo prédio, mas se conhecem apenas após um problema na internet, por conta de um apagão misterioso. Eles saem de seus apartamentos pela primeira vez, quando percebem que a própria rua desapareceu. A obra busca uma narrativa fantástica em torno da ancestralidade, ao mesmo tempo em que remete à comunicação contemporânea e ao ato de brincar. Segundo Tadeu Renato, a reflexão sobre o mundo digital está presente, como algoritmos, telas e redes sociais.
1: A gente partiu de uma provocação, que era: hoje as crianças crescem cercadas por algoritmos, mas também carregam formas muito antigas de construir identidade, de brincar, de contar histórias. Então a peça tenta colocar esses dois mundos em diálogo, sem transformar a tecnologia numa vilã. Um exemplo é o próprio nome do espetáculo, né? Algoriki, que junta algoritmo com uriki, que é um gênero da poesia da tradição iorubá e que celebra e afirma a identidade. Então, enquanto o algoritmo tenta prever nossos desejos, organizar o que vemos, o uriki lembra que a identidade também é construída pela memória, pela comunidade, pela ancestralidade. Ao longo da peça, esses universos se atravessam o tempo todo. As telas, as redes, os dados convivem com a oralidade, com a música, com o corpo, com a rua e com personagens inspirados em narrativas afro-brasileiras. Acho que no fundo a pergunta é: quem ajuda a escrever quem nós somos? Só os algoritmos ou também os encontros, o brincar, o corpo, né, as histórias que herdamos?
0: O coletivo Kizumba foi criado em 2008 por artistas e educadores formados no Instituto de Artes da Unesp, na Escola Livre de Teatro de Santo André e na SP Escola de Teatro. A proposta é estudar, debater e realizar ações artísticas para o público infanto-juvenil, com foco nos símbolos da cultura afro-brasileira. Em Algorique, a pesquisa sobre orixás e sobre manifestações como a capoeira Angola atravessa toda a encenação. Tadeu Renato assina a dramaturgia construída de modo coletivo.
1: Antes de escrever o texto, a gente passou por improvisações, conversas com artistas, educadores, crianças, além de uma pesquisa sobre cultura digital, culturas afro-brasileiras. O texto foi sendo escrito enquanto os ensaios aconteciam, então ele nasceu muito em diálogo com o elenco e com as experimentações em sala. Aliás, acho que isso é uma marca do coletivo Kizumba, né? A dramaturgia não chega pronta, ela vai sendo construída a partir do encontro. E isso aparece também na linguagem do espetáculo. Tem música ao vivo, tem momentos narrativos, brincadeiras, tem humor, dança, referências às culturas populares. É uma relação muito direta com o público. A gente queria que a peça tivesse a energia de uma roda, um espaço em que diferentes linguagens e diferentes pessoas se encontram para imaginar e, coletivamente, pensar outros caminhos.
0: Algorique, e se você saísse, terá apresentações de sexta a domingo às 4 da tarde, no Complexo Cultural Funarte, Alameda Notman, número 1058. A entrada é gratuita e os ingressos são retirados uma hora antes do espetáculo. Entre 1º e 8 de agosto, também haverá sessões às 2 horas da tarde. 10 horas e 15 minutos. Na sequência, a Orquestra Filarmônica da BBC, sob regência de Vassili Sinaisky, abertura em Ré maior, de Mikhail Glinka.

Ouvimos a abertura em Ré Maior de Mikhail Glinka com a Orquestra Filarmônica da BBC, regida por Vassily Sinaisky. Às 10 horas e 21 minutos, Christian Boudou ao piano, Apanhei-te Cavaquinho, de Ernesto Nazaré.

Ouvimos Apanhete o Cavaquinho, de Ernesto Nazaré, Christian Boudou, piano e arranjo. O Museu Lazar Segal reúne gravuras de 12 artistas visuais em exposição que abre neste sábado e fica em cartaz até 19 de outubro. A mostra, com curadoria de Luiz Armando Bagolin, celebra o fazer gráfico em seu campo expandido, que vai da gravura em metal e da xilogravura à monotipia e ao desenho. A referência é o histórico ateliê coletivo, que funciona desde 1989, na casa onde morou Lazar Segal, sede do museu. Os 12 artistas selecionados para a exposição partilham essa prática comum. Entendem um ateliê como um lugar em que a imagem se constrói por etapas e se transforma a cada reimpressão. A coletiva do museu ao ateliê, do ateliê ao museu. O que a gráfica pode imaginar? Terá visitação de quarta a segunda, das 15h às 19h. O endereço é Rua Berta, 111, na Vila Mariana, com entrada gratuita. São 10h24. Seguimos ouvindo Mozart, Andante para flauta e orquestra em Dó Maior, K315, com a orquestra do Royal Concertgebouw de Amsterdã.

Ouvimos de Mozart, Andante para flauta e orquestra em Dó maior, K315, com a orquestra do Royal Concertgebouw de Amsterdã, o Réal Nicolet à flauta, regência Dave Zinman. Vamos para um rápido intervalo e já voltamos.

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1: Às 10h34, vamos ouvir a Sinfonia da Cidade de Londres. O segundo movimento, Allegro, do Concerto para o Oboé em Dó Maior, de Domenico Cimarosa.

0: Esse foi o segundo movimento, Allegro, do Concerto para oboé em Dó Maior, de Domenico Cimarosa. Anthony Camden, oboé, Sinfonia da Cidade de Londres, regência Nicholas Watt.
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O violinista canadense James Ennis completou 50 anos em janeiro passado. Estudou na Juilliard School em Nova York e construiu uma carreira excepcional de alcance global. Tocou com praticamente todas as grandes orquestras e maestros do planeta e gravou extensivamente. Ainda bem que ele não deixa de lado a música de câmara. Acaba de lançar pelo selo Seattle Chamber Music Society leituras apaixonadas e de excelência de dois quintetos de cordas do compositor tcheco Antonín Dvořák, nascido em 1841 e morto em 1904. Este é o CD desta semana na Cultura FM. Mostra duas faces do compositor. No quinteto Opus 77, ele acrescenta um contrabaixo ao quarteto de cordas. No quinteto Opus 97, faz como Mozart, acrescenta mais uma viola ao quarteto de cordas convencional de dois violinos, uma viola e violoncelo. O Opus 97 é mais conhecido, claro, porque foi composto durante seu período norte-americano, em 1893. Mas o Opus 77 representou a primeira grande virada em sua postura como compositor. É de 1875, e nesta obra, Dvořák abandona a influência listiana e wagneriana, abraçando de vez a cultura boêmia como matriz de sua criação musical. Uma atitude que se transformou em seu passaporte para um salto gigantesco em sua vida. Por causa deste quinteto, por exemplo, Brahms apadrinhou-o em Viena e o apresentou ao editor Simrock, mudando totalmente sua vida. O gatilho do Opus 97 foi igualmente importante, mas muito diferente. Aconteceu em 1893, quando o compositor passava as férias de verão num vilarejo no estado de Iowa, chamado Spielville, pois Spielville foi visitada por um grupo de indígenas iroqueses que ofereciam peças de artesanato para venda e também mostravam suas canções, músicas e danças tradicionais. Fascinado, Dvořák não só assistiu a todas essas apresentações, como injetou em seu quinteto em construção, entre outros recursos, o ritmo de tambor derivado do acompanhamento rítmico de canções rituais indígenas. Agora sim, podemos fazer uma degustação do álbum e mergulhar mais intensamente nestes admiráveis quintetos. Ouça a faixa 2, o Scherzo Allegro Vivace, do Opus 77, de 1875, em que os dois temas do primeiro episódio são construídos sobre ritmos populares boêmios, como a dumka e uma dança morávia.

0: Você acaba de ouvir o Scherzo Allegro Vivace do Quinteto Opus 77 de Antonín Dvořák com o violinista James Ennis liderando um grupo de músicos em álbum recém-lançado pelo selo Seattle Chamber Music Society. Durante esta semana, vocês podem ouvir quantas vezes quiserem estes dois admiráveis quintetos no portal da rádio.
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2: Agora 10h49. Kleber Mendonça Filho, diretor de O Agente Secreto, filme brasileiro indicado ao Oscar em quatro categorias, é o curador da retrospectiva do Instituto Moreira Salles, dedicada ao cineasta Abbas Kiarostami. A mostra abre nesta sexta-feira e fica em cartaz até dezembro, com 30 filmes distribuídos em programações mensais. A retrospectiva homenageia os 10 anos da morte do aclamado diretor iraniano e coincide com a crise geopolítica entre Israel, Estados Unidos e Irã. Nascido em Teherã, em 1940, Abbas Kiarostami iniciou a carreira na pintura e na publicidade. Desde a estreia no cinema, na década de 1970, revelou ao público um olhar para detalhes do cotidiano e delicados retratos da vida no Irã. Um de seus filmes mais conhecidos é Gosto de Cereja, de 1997, vencedor da Palma de Ouro em Cannes. A retrospectiva Abbas Kiarostami terá sessões em diferentes dias e horários, com ingressos a partir de R$ 5,00 no Instituto Moreira Salles, Avenida Paulista, 2424. 10 horas e 51 minutos. Na sequência, a Academia de San Martín in the Fields. Fantasia Sevilhana, de Joaquim Rodrigo.

Ouvimos Fantasia Sevilhana Sones em La Hirada, de Joaquim Rodrigo, com Pepe Romero ao violão, Academia de St. Martin in the Fields, regência de Neville Mariner. O governo Lula considerou como lastimáveis as novas tarifas comerciais sobre produtos brasileiros, anunciadas ontem à noite pelo governo de Donald Trump, citando ainda a lei de reciprocidade. A medida, sancionada em 2025, consiste na adoção de ações de retaliação contra países que apliquem barreiras comerciais, legais ou políticas contra o Brasil. Com base na seção 301, a decisão norte-americana estabeleceu taxas de 25% na exportação de produtos como etanol e máquinas agrícolas a partir da próxima quarta-feira, dia 22. A justificativa usada foi de que o país latino-americano adotou práticas que atrapalharam a parceria comercial. Um terço dos municípios da Grande São Paulo registrou aumento nas ocorrências de síndrome respiratória aguda grave em 2026, apesar da redução dos casos e mortes na região metropolitana. A doença engloba quadros causados por vírus, como influenza e Covid-19. Nos últimos 6 meses, a maior parte das ocorrências foi registrada em Francisco Morato, Franco da Rocha e Poá. Segundo a Secretaria de Estado da Saúde, 11.406 casos da doença foram registrados este ano, contra 15.762 no primeiro semestre de 2025. O número de mortes caiu 68%. Outras notícias em uma hora.

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6: São 11 horas, vamos a mais alguns destaques do programa de hoje. O Sesc Santana revisita momentos distintos da atriz e cantora Zezé Motté no cinema brasileiro. A programação, em parceria com o Cine Sesc, acontece neste sábado e domingo. No bate-papo sobre teatro e seus arredores, Chico Carvalho fala sobre as conexões com a ópera, destacando a montagem do Teatro São Pedro para Dom Pasquale. E tem também a nossa agenda cultural. Continue ligado. Vamos ouvir de David Benoit Trio, Pebble Beach, de Vince Guaraldi.

Ouvimos com o de David Benoit Trio, com o Marc Antoine ao violão, Pebble Beach, de Vince Guaraldi. Às 11 horas e 5 minutos, seguimos ouvindo Lead Marítimo, de Vincent Dandy.

0: Nós ouvimos com Jérôme Dicot ao piano e Philippe Jarouski, contratenor, Lide Marítimo, de Vincent Dandy. Uma carroça cenográfica puxada por uma bicicleta e conduzida pelo ator Marcelo Zurawski transforma o espaço público em palco de curiosidades, ilusões e descobertas científicas. Essa é a proposta do espetáculo O Gabinete de Maravilhas do Seu Lé, que estreia neste domingo na Biblioteca de São Paulo. A encenação mistura as linguagens do circo e do teatro de variedades com o universo da física e da acústica. É uma espécie de microcirco ambulante, inspirado nos gabinetes de curiosidades do século XVI e no realismo mágico da literatura.
1: Oi, pessoal, aqui é Marcelo Zurawski, também conhecido como Seu Lé, e eu vou falar um pouquinho sobre o Gabinete de Maravilhas do Seu Lé, que é um espetáculo solo, só eu, numa carroça, numa carreta cheia de coisas interessantes, que resgata esse conceito do Gabinete de Curiosidades, ou Gabinete de Maravilhas, que é uma voga, uma onda que houve no século XVI e XVII, na qual nobres e artistas juntavam coisas estranhas, exóticas, incríveis, maravilhosas, às vezes até bizarras. E ele continha coisas do mundo vegetal, animal, instrumentos científicos, instrumentos, artefatos artísticos, obras de arte e às vezes até coisas inventadas, fake news da época. E acho que o mais próximo disso que eu vi e que, aliás, marcou a minha infância e que eu acho que de muita gente, são essas instalações de parques de diversões, às vezes até uns parques pequenos, onde tem algumas freak shows, né, em inglês, aqui seria um circo de aberrações. Não é o caso do Gabinete do Seu Léo, onde serão maravilhas realmente mais artístico-científicas. E a ideia do gabinete é trazer coisas maravilhosas, e eu até brinco que pode ser um museu de novidades, né? De coisas antigas e esquecidas. Então a gente vai ter um harmonógrafo, que é uma coisa que no século XIX também fez sucesso e muita gente não conhece, ele ajuda a gente a visualizar as ondas sonoras. Vai ter a cenoura sonora, onde diante do público eu vou construir na hora ali mesmo, a partir de uma cenoura, um clarinete perfeitamente tocável. Eu acho que é isso. E eu gostaria muito de contar com a presença de todos vocês. Muito obrigado.
0: O Gabinete de Maravilhas do Seu Lé terá apresentação neste sábado às 14h na Biblioteca São Paulo, Avenida Cruzeiro do Sul, 2630, em Santana. O espetáculo pode ser visto também no dia 25 de julho no Parque da Luz e no dia 26 no Parque Vila Lobos. Entrada gratuita em todos os lugares. São 11 horas e 12 minutos. Seguimos ouvindo o Quarteto Amazônia, Calambre, de Astor Piazzolla.

Nós ouvimos com o quarteto Amazônia Calambre de Astor Piazzolla. Neste fim de semana, o Sesc Santana prepara duas exibições para revisitar momentos distintos da atriz e cantora Zezé Mota no cinema brasileiro. No sábado, às 7 da noite, a programação conta com Chica da Silva, longa dirigido por Cacá Diegues, filme que narra a história de uma mulher escravizada que ascende socialmente no Distrito Diamantino, após começar a se relacionar com um representante da coroa portuguesa. Já no domingo haverá uma sessão dupla, às 6 da tarde, com os curtas Zezé Mota, La Femme Enchantée, sobre a projeção da carreira da atriz no cenário internacional. E Deixa, que aborda a presença da multiartista na produção audiovisual contemporânea. A iniciativa é realizada por meio do Cinesesc e os ingressos você retira gratuitamente no site do Sesc Santana. As exibições serão no Teatro da Unidade, que fica na Avenida Luiz Dumont Villares, número 579. 11 horas e 16 minutos. Seguimos ouvindo a Orquestra Nova Filarmonia Rafael Friedbeck de Burgos, Dança Ritual del Fuego, do balé El Amor Brujo, de Manuel de Falla.

Ouvimos Dança Ritual del Fuego, do balé El Amor Brujo, de Manuel de Falla, com a Orquestra Nova Filarmonia, regida por Rafael Frembeck de Burgos. Na sequência, a Orquestra Filarmônica de Tampere, Evocação, de Isaac Albéniz.

Nós ouvimos Evocação de Isaac Albéniz com Timo Korhonen ao violão, Orquestra Filarmônica de Tampere, sob regência de Tuomas Ylilä. São 11 horas e 27 minutos, nós vamos para um rápido intervalo e já voltamos.

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1: 11:31. Chegou a hora do nosso papo semanal sobre teatro e seus arredores. Chico Carvalho já está aqui no estúdio com a gente. Oi, Chico, bom dia.
2: Bom dia, Madi. Bom dia, ouvintes.
1: Dom Pasquale é uma ópera bufa em três atos de Gaetano Donizetti, com libreto de Giovanni Ruffini. A obra estreou em 1843 em Paris e narra a história de um velho solteirão, rico, que tenta se casar, mas é ludibriado por um jovem casal apaixonado e um médico astuto, que armam um falso casamento para garantir o final feliz. A montagem da obra está em cartaz no Teatro São Pedro, aqui no bairro da Barra Funda. As últimas sessões acontecem na sexta e sábado, às 8 horas da noite. Chico, você acompanhou essa apresentação, queria Sim. que você contasse para a gente. E você, como ator, que você falasse sobre as conexões do ator de ópera com um ator de teatro.
2: Ótimo. Madi, eu fui assistir a essa ópera na estreia, sexta-feira passada. Eu fiquei bastante impressionado com a qualidade. Então, eu senti vontade de comentar sobre a ópera e sobre as relações possíveis com o teatro de prosa, o teatro falado. O primeiro dado interessante é que esse Teatro São Pedro, hoje um teatro essencialmente de ópera, ele foi durante muito tempo um teatro de prosa. Beatriz Segal, nossa grande atriz já falecida, foi administradora desse teatro. E foi lá que o Antunes, que depois vai para o Sesc, montou o seu grupo e que colocou no palco a famosa montagem de Macunaíma, que atravessou o planeta, representando o Brasil na Europa e em outros países. Depois disso, virou um teatro essencialmente de ópera, com fosso, orquestra, enfim. Hoje a gente só vai lá para assistir concertos e ópera. Agora, eu fiquei impressionado, Madi, como na ópera, diferente do teatro, tudo é muito explícito. Quer dizer, quando você entra no teatro, você vê a orquestra afinando. Quando começa o espetáculo, você vê o maestro, a cabeça do maestro no fosso, os instrumentistas tocando, a maquinaria do cenário é trocada diante de você, né? O que eu quero dizer com isso? O ator, o cantor, no caso da ópera, é um elemento da engrenagem. E isso está diante de nós. Às vezes ele precisa parar para o cenário trocar. Às vezes ele sai de cena para tomar um gole de água e depois volta, enquanto alguma coisa está acontecendo diante da plateia. Não há necessidade de esconder o truque. Eu acho isso tão bonito.
1: Que é o que acontece quando você está na peça de teatro, por exemplo.
2: Pois é, eu acho que deveria ser isso sempre, porque essa linguagem é fascinante. Porque através da artificialidade você interessa a plateia, né? Através da mentira você encanta o espectador a partir daquilo que você está fazendo. Eu acho que em geral, Madi, essa é a crítica talvez que eu possa fazer. Hoje em dia o ator anda muito ensimesmado. Então o personagem é muito sério, é muito verdadeiro. Ele tem a ver com a essência íntima, pessoal dele. E você vai um pouco para o terreno da psicologia, essencialmente. Se você abrir os guias de arte da cidade, em geral, quando você anuncia uma peça, quem está em primeiro plano é o ator. Quer dizer, o ator está à frente do texto, está à frente do argumento, e às vezes é a própria história dele que ele está contando em cena. As autoficções também vão para o palco. Então, quando a gente vai ver uma ópera, dá um alívio. Olha que bacana, quer dizer, o ator é uma peça. E sendo uma peça, olha que curioso, é contraditório. Ele ganha protagonismo. Sim. Ele se torna importantíssimo ao assumir a sua, entre aspas, desimportância egocêntrica de um protagonismo assumido como, em geral, não sei se em geral, mas anda acontecendo cada vez mais no teatro.
1: Sim.
2: Aí outra coisa, Madi, sensacional. No final, os artistas da ópera sabem pedir aplauso para a plateia. Eles dizem assim, olha, aplaudam a gente porque a gente cantou durante 2 horas e os aplausos são recorrentes, duram 10 minutos.
1: Ai,
2: eles vão pro proscênio e o ator de teatro pede para os aplausos pararem para dar alguns recados, para dizer que ele está muito feliz de estrear o espetáculo. Isso me dá um desânimo. Vale a pena assistir a ópera, é uma montagem maravilhosa.
1: E são as últimas apresentações.
2: São as
1: né?
2: últimas.
1: E são recomendações importantes. Eu fiquei com vontade de ver também.
2: Por favor, Madi, a gente conversa depois.
1: Chico, o que a gente vai ouvir para encerrar a nossa conversa?
2: Bom, Madi, como não poderia deixar de ser, vamos ouvir uma ária desta ópera que está em cartaz no São Pedro, que se chama Dom Pasquale.

0: Nós ouvimos a área E se fia che ad altro detto, do segundo ato da ópera Dom Pasquale, de Gaetano Donizetti. Javier Camarena, na voz tenor, acompanhado pela orquestra Gli Originali, na regência Ricardo Fritzer. Libreto de Giovanni Ruffini. E neste domingo temos mais ópera no programa Teatro de Ópera, não é, Chico?
1: Mais ópera, Madi. Nós vamos ouvir Francesca da Rimini, de Riccardo Zandonai. É uma ópera em quatro atos, com a soprano Raina Kabaivanska no papel título de Francesca e o tenor William Matteuzzi como Paolo Malatesta. O coro e orquestra sinfônica da rádio e televisão búlgara sob a regência de Maurizio Arena. Então o Teatro de Ópera começa neste domingo, dia 19, às 3 da tarde.
0: Chico, muito obrigada. Até semana que vem.
1: Obrigado, Madi. Até.
0: 11h39, vamos ouvir o Quarteto Borodin. Quarteto de cordas, número 1 em Ré maior, opus 11, o terceiro movimento de Tchaikovsky.

Nós ouvimos com o quarteto Borodin, quarteto de cordas número 1 em Ré maior, opus 11, o terceiro movimento, Scherzo, Allegro non tanto e com foco, de Tchaikovsky. A organização C de Cultura, em parceria com a Outra Onda Conteúdo, está com inscrições abertas para a segunda edição do Prêmio Espalha. A iniciativa reconhece e fortalece projetos que unem cultura, território e ação climática em todo o Brasil. São exemplos, iniciativas, como uma rota de turismo sustentável, liderada por mulheres indígenas na Paraíba, e uma biblioteca em aldeia, na Floresta Amazônica. Na edição deste ano, serão premiadas 5 iniciativas, com R$ 10.000 cada, nas categorias povos indígenas, comunidades quilombolas, periferias, mestres e mestras e votação popular. As inscrições se encerram amanhã e devem ser feitas pelo site espalha.culturaeclima.com.br. 11h45, seguimos com a Orquestra Filarmônica Nacional de Londres, Polka Blumenfest, opus 111, de Johann Strauss II.

Nós ouvimos com a Orquestra Filarmônica Nacional de Londres, regida por Lawrence Rosenthal, Polka Blumenfest, Opus 111, de Johann Strauss II. Na sequência, Pagode Jazz Sardinhas Club, Olha a Pretinha, de Eduardo Neves e Rodrigo Lessa.

Ouvimos Olha a Pretinha, de Eduardo Neves e Rodrigo Lessa, com o Pagode Jazz Sardinhas Clube. 11h51, vamos à nossa agenda cultural. A temporada da comédia Sete Minutos, escrita e dirigida por Antônio Fagundes, entra na reta final no Teatro Cultura Artística. As apresentações vão até 1º de agosto, de sexta a domingo, às 8 da noite. Os ingressos você compra no site do teatro. Foi estendida até o final deste ano a promoção de compra de ingressos com descontos para o Museu da Língua Portuguesa e Museu do Futebol. A promoção consiste em adquirir a entrada para um museu e receber um desconto de 50% para visitar também um acervo do outro estabelecimento. Os ingressos estão disponíveis nos sites das duas instituições. Segue em cartaz na Pinacoteca a exposição Cristina Salgado, A Mãe Contempla o Mar. A mostra explora a interpretação da artista carioca sobre o corpo feminino e o mar, por meio de faixas de tapetes multicoloridos. E os ingressos você encontra no site da Pinacoteca. 11h52, encerrando o programa, vamos ouvir os solistas de Trondheim, o primeiro movimento do Concerto para a Flauta Doce e Soprano em Fá Maior, de Giuseppe Sammartini.

0: Nós ouvimos com os solistas de Trondheim, sob regência de Bjarn Fiskon, Concerto para flauta doce soprano em Fá maior, o primeiro movimento Allegro, de Giuseppe Sammartini. Estação Cultura teve trabalhos técnicos de Fabiano Souza e Amaury Santos. No jornalismo, Sandra Vasconcelos, apoio de produção de Thomas Farias, seleção musical do Chico Carvalho, produção de Cirlei Ribeiro. Eu sou Madeleine Alves. Muito obrigada por sua companhia. Te espero amanhã às 10. 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
0: O Parlamento da Ucrânia aprovou hoje, com 90% dos votos, a nomeação do CEO da empresa Naftogaz, Sergei Koretsky, como novo primeiro-ministro do país, após reforma anunciada pelo presidente Volodymyr Zelensky. Centenas de pessoas foram às ruas da capital, Kiev, para protestar pela saída do ministro da Defesa, Mikhailo Fedorov, em meio à guerra com a Rússia. Na véspera da nomeação, o presidente ucraniano qualificou o empresário como a pessoa mais preparada para liderar o governo. Koretsky esteve à frente da principal empresa pública de gás da Ucrânia e não tem nenhuma experiência prévia na política. Neste primeiro semestre, o estado de São Paulo registrou queda nas mortes ocorridas no trânsito, enquanto a capital teve alta acentuada, sobretudo envolvendo motociclistas. Segundo informações do InfoSiga, o sistema do Detran, os acidentes fatais envolvendo as motos foram 8,2% mais frequentes até junho do que nos primeiros 6 meses do ano passado. O segundo tipo de ocorrência fatal mais comum na capital é a que envolve pedestres. A prefeitura afirma que vai expandir medidas preventivas, como a implantação de áreas exclusivas para motociclistas e novas faixas de pedestres. Outras notícias durante a programação.
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0: Olá, ouvintes. Estamos iniciando o Concerto do Meio-Dia. E o programa começa com Suíte Orquestral número 1 em Dó Maior, BWV 1066, de Johann Sebastian Bach. Thomas Fiedi, regi a Camerata Berne.

Ouvimos a suíte orquestral número 1 em Dó maior BWV 1066 de Johann Sebastian Bach, com a interpretação da Camerata Bern sob a regência de Thomas Fury. Agora, seguindo com o concerto do meio-dia, vamos ouvir de Karl Dieters von Dietersdorf, concerto para flauta e cordas em Mi menor. Três movimentos: moderato quasi andante, adagio e presto. A flauta, o solista Gavril Costea, Filarmônica de Cluj-Napoca, sob a direção de Mircea Cristescu.

Neste concerto do meio-dia, ouvimos de Karl Dieters von Dietersdorf, Concerto para flauta e cordas em Mi menor, Filarmônica de Cluj-Napoca, sob a direção de Mircea Cristescu, e a flauta Gavril Costea. Agora de Mozart, Sinfonia número 27 em Sol maior, Kehl 161b. Os movimentos são Allegro, Andantino Gracioso, Presto. Jaap Schroeder rege a Academia de Música Antiga.

0: Com a Academia de Música Antiga sob a direção de Jaap Schroeder, ouvimos a Sinfonia número 27 em Sol Maior, Kehl 161b, de autoria de Mozart. E o concerto do meio-dia vai ficando por aqui. Na produção tivemos Bruno Lombisani e nos trabalhos técnicos Altair Borges. Muito obrigado por sua audiência.
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Sejam bem-vindos, ouvintes. O programa de hoje é dedicado à música de câmara com obras de Johannes Brahms e Max Bruch. Vamos abrir com a sonata número 1 para violoncelo e piano em Mi menor, opus 38 de Brahms, em seus três movimentos: Allegro non troppo, Allegretto quasi minueto e Allegro. Na interpretação, Yo-Yo Ma ao violoncelo e Emmanuel Ax ao piano.

Ouvimos a sonata número 1 para violoncelo e piano em Mi menor, opus 38 de Brahms, com Yo-Yo Ma ao violoncelo e Emmanuel Ax ao piano. Na sequência, ouviremos os números 1, 4, 5, 6, 7 e 8 das 8 peças para clarinete, viola e piano, opus 83 de Max Bruch, com Gérard Cosset à viola, Paul Meyer ao clarinete e François-René Duchâble ao piano.

com Gérard Cosset à viola, Paul Meyer ao clarinete e François-René Duchâble ao piano, ouvimos os números 1, 4, 5, 6, 7 e 8 das 8 peças para clarinete, viola e piano, Opus 83, de Max Bruch, encerrando a audição de hoje. Este programa teve seleção musical de Sofia Razel, trabalhos técnicos de Rafael Bueno e Amaury Santos, gravação e montagem de Carlos Lima.

0: 1h57 em São Paulo.
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0: Presidente Lula convocou ministros nesta quinta-feira para discutir a posição do governo sobre a decisão dos Estados Unidos de impor uma tarifa adicional de 25% sobre produtos brasileiros. O ministro da Fazenda, Dario Durigan, a ministra da Casa Civil, Miriam Belchior, o ministro da Indústria, Márcio Elias Rosa, e o chanceler Mauro Vieira estão reunidos no Planalto para discutir o tema com o presidente. Estão previstos dois pronunciamentos do governo sobre o tema depois da reunião, nesta tarde. E o Congresso Nacional entra em recesso a partir desta sexta-feira, sem votar pautas como o fim da escala 6x1 e a PEC da Segurança Pública. Também ficaram de fora projetos sobre criminalização da misoginia, minerais críticos e regulação da inteligência artificial. Com o recesso e o funcionamento reduzido do Legislativo durante a campanha eleitoral, a análise das propostas deve ficar apenas para depois das eleições de outubro. As vendas no varejo brasileiro avançaram 0,1% em maio na comparação com o mês anterior e subiram 0,4% em relação ao mesmo período. Segundo o IBGE, a comercialização de artigos relacionados à Copa do Mundo, com destaque para álbuns e figurinhas, impulsionou a recuperação. Outras informações você acompanha em uma hora.
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Olá, ouvintes. Boa tarde. Heitor Villa-Lobos viajou durante quase 10 anos por todo o Brasil a partir de 1905. Para ele era fundamental conhecer os ritmos, melodias, costumes e tradições folclóricas. Com esse material em mãos e da memória, Villa então pôde definir como faria a sua música verdadeiramente brasileira. Em 1914, compôs as danças características africanas para piano e, 2 anos depois, fez a versão orquestral. Essa obra é um dos resultados da coleta de material feita anos antes, misturando elementos da macumba e ritmos das tribos de índios do Mato Grosso. Iniciamos o programa de hoje com as danças características africanas de Villa-Lobos, com os movimentos Farrapós, Cancucus e Canquiquis. Roberto Duarte rege a Orquestra Sinfônica da Rádio Eslovaca.

Iniciamos o programa de hoje com as danças características africanas de Heitor Villa-Lobos e Roberto Duarte à frente da Sinfônica da Rádio Eslovaca. De Astor Piazzolla, tangos Remembrance, Yo-Yo Ma violoncelo e o autor no bandoneon.

De Astor Piazzolla tivemos Tango Remembrance, com o autor no bandoneon e ao violoncelo Yo-Yo Ma. São 2h28 em São Paulo. Este é o horário do nosso intervalo. Tarde Cultura volta em seguida.

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3: E agora apresentamos, do compositor Wilhelm Stenhammer, 2 romances sentimentais para violino e orquestra, opus 28. Em Lá Maior e em Fá Menor, o solista Arve Tellefsen é acompanhado pela Orquestra Sinfônica da Rádio Sueca, regida por Stig Westerberg.

Ouvimos dois romances sentimentais para violino e orquestra Opus 28, de Wilhelm Stenhammer, com o solista Arve Tellefsen e a Orquestra Sinfônica da Rádio Sueca sob a batuta de Stig Westenberg. O pianista Christian Boudou toca de frutuoso Viana, Dança de Negros.

Com o pianista Christian Boudou, ouvimos de Frutuoso Viana, Dança de Negros. Em seguida, Elodie Bouny, autora e intérprete que Elodie Galaluna,

Élodie Bonny, autora intérprete, que Lo diga la luna. E a seguir vamos ouvir mais uma gravação da parceria entre a TV BRICS e a Cultura FM, do compositor russo Alexander Morozov, Suíte Um Dia de Folga no Parque, Um Coreto ao Lago. Sergei Kondrashev rege a Sinfônica da Rádio Orfeu.

0: Do compositor Alexander Mosolov, ouvimos a suíte Um Dia de Folga no Parque, um coreto ao lago, com a Sinfônica da Rádio Orfeu, regida por Sergei Kondrashev, numa parceria da Rádio Cultura FM de São Paulo e a TV BRICS. Duas e 57 em São Paulo.
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0: Pesquisa Genial Quest, divulgada hoje, mostra que 58% dos brasileiros consideram que o senador Flávio Bolsonaro não tem força para convencer o presidente Donald Trump a voltar atrás nas tarifas contra produtos brasileiros. Outros 34% avaliam que o parlamentar tem força para conseguir a reversão das medidas. O levantamento ouviu 2.004 pessoas e tem margem de erro de 2 pontos percentuais para mais ou para menos. O Rio Grande do Sul está sob aviso da Defesa Civil para risco de temporais, granizo, ventania e condições favoráveis para a formação de tornados a partir desta quinta-feira. O período mais crítico para instabilidades no estado ocorre entre a noite de sexta e sábado. A previsão indica ventos de até 90 km por hora em áreas sem chuva e rajadas superiores a essa marca durante as precipitações. E o Irã pediu aos Houthis, grupo extremista do Iêmen, que se preparem para fechar o estreito de Bab el-Mandeb, rota petrolífera do Mar Vermelho, caso os Estados Unidos ataquem a infraestrutura de energia iraniana. Essa informação veio de três fontes que informaram hoje a agência de notícias Reuters. Uma das fontes, que é próxima dos Houthis, disse que o grupo já concluiu os preparativos para atacar navios, implantando mísseis e drones perto do estreito de Bab el-Mandeb e aguarda ordem para iniciar a ofensiva. Mais informações, você ouvinte da Cultura, acompanha em uma hora.
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1: Olá, amigos. Um ouvinte enviou esta mensagem. Maestro, eu tenho um amigo músico que toca violino em uma orquestra. E uma vez ele me disse, preciso ir agora para chegar antes do concerto com tempo para aquecer um pouco. Há realmente necessidade de aquecer um instrumento antes de um concerto? Caro ouvinte, a resposta é sim. Alguns precisam ser realmente aquecidos antes do uso. Mas esse não é exatamente o caso dos instrumentos de cordas com arco. Aí, o que precisa ser aquecido mesmo é um instrumentista, e não um instrumento. É como fazer um aquecimento ou alongamento antes de começar uma aula de ginástica. Eu toquei viola durante muito tempo e me lembro perfeitamente. Tirava um instrumento da caixa e começava a tocar. O som nunca estava bom. Meus dedos nunca corriam pelas cordas como eu esperava. Aí então, passados alguns minutos, o som começava a ficar bonito e meus dedos começavam a correr com fluência. Mas se falarmos de aquecimento mesmo, isso é fundamental nos instrumentos de sopro, principalmente nos instrumentos de sopro de metal. Trompas, trompetes, trombones realmente esquentam após alguns minutos de execução. Isso faz uma diferença gigantesca para o instrumentista, muito maior do que acontece no caso das cordas. E finalmente devo citar os cantores,

0: precisam sim aquecer a voz. Volto ao exemplo da ginástica. O aparelho fonador é parte do corpo humano e tem as mesmas características dos demais músculos, membranas, etc. Dependendo da obra, um cantor lírico pode submeter suas cordas vocais a níveis de esforço muito intensos, de modo que, se não se preparar adequadamente, pode produzir lesões muito graves. É isso aí. Espero ter respondido. Um grande abraço e até o próximo programa.
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7: Do compositor Giovanni Paisiello, ouviremos o divertimento número 2 em Mi bemol maior, com os movimentos largo, allegro, minueto. A violinista Tatiana Gridenko é acompanhada pela orquestra Mamma.

Este foi o divertimento número 2 em Mi bemol maior de Giovanni Paisiello com a violinista Tatiana Gridenko e a orquestra Mamma. Do padre Antonio Vivaldi, concerto em dó maior para oboé, opus 8, número 12. Movimentos allegro, largo, allegro. O solista Jürg Schäftlein é acompanhado pelo Concentus Musicus Wien, sob direção de Nikolaus Harnoncourt.

De Vivaldi, ouvimos o concerto em dó maior para oboé, opus 8, com o solista Jürgen Schäftlein e o Concentus Musicus Wien, sob direção de Nikolaus Harnoncourt. Do compositor Pedro Guerrero, Mouresca di Perramora, Jordi Savall, Regio Hesperium 21.

Ouvimos a Mouresca de Perra Moura, de Pedro Guerrero, com o conjunto Hesperion 21, dirigido por Jordi Savall. Em São Paulo são 3 horas e 29 minutos, faremos agora um rápido intervalo. O Tarde Cultura volta em seguida.

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4: O Tarde Cultura apresenta agora, do compositor macedônio Alcalá Prieto, Dios Nunca Muere, com José Arián à frente da Orquestra Sinfônica de Mineria.

O quarteto Mahogany tocou, de Chico Buarque, A Ostra e o Vento. Do compositor William Grant Still, Suíte Folclórica. Os movimentos são Bambalelê e Espingarda, Às Vezes Me Sinto Como Uma Criança Sem Mãe e Duas Canções Hebraicas. Flauta Alexa Still, piano Susan DeWitt Smith, acompanhadas pelo Quarteto de Cordas da Nova Zelândia.

Ouvimos a suíte folclórica número 1 de William Grant Steele, com Alexa Steele flauta, Susan DeWitt Smith piano, acompanhadas pelo Quarteto de Cordas Nova Zelândia. De Francis Poulenc, teremos a serenata com Jean-Guyen Kerra violoncelo e Alexandre Tarot ao piano.

Esta foi a serenata de Francis Poulenc, com o violoncelista Jean-Guyen Queyrat e o pianista Alexandre Tarot. De Virgil Thompson, trilha sonora do filme A História da Louisiana, de 1948. Canções e danças acadianas e O Jacaré e o Guaxinim. Lois Lane rege a orquestra Cleveland Pops.

Esta foi a trilha sonora do filme A História da Louisiana, de 1948, composição de Virgil Thompson, com a orquestra de Cleveland, sob regência de Lewis Lane. A pianista Chitose Okashiro toca de Ryuichi Sakamoto, Intermezzo.

0: De Ryuichi Sakamoto ouvimos o Intermezzo com a pianista Chitose Okashiro. Em São Paulo, 3h59.
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0: O ministro das Relações Exteriores, o chanceler Mauro Vieira, afirmou hoje que não há justificativa para novas tarifas de 25% anunciadas pelo governo americano a produtos brasileiros. Segundo ele, a motivação da medida foi política e uma tentativa de interferência dos Estados Unidos no judiciário brasileiro. Vieira criticou também as declarações do secretário de Estado americano Marco Rubio, dizendo que ele atacou de forma grosseira o líder de um país amigo, no caso, o presidente Lula. O governo dos Estados Unidos anunciou nesta quinta mudanças para os vistos de estudantes, jornalistas e estrangeiros em programas de intercâmbio. O prazo de permanência autorizada pelo documento para essas categorias agora será fixo, sendo que não poderá exceder 4 anos a validade dos vistos de estudante e de intercâmbio. Atualmente, o período de estadia depende da duração dos cursos, programas ou contrato de trabalho dos estrangeiros que os portam. O presidente da Argentina, Javier Milei, considerou hoje como válido e lícito que os jogadores da seleção do país exibissem uma faixa dizendo "As Malvinas são argentinas" depois da vitória sobre a Inglaterra. Mas Milei pediu que o gesto não fosse interpretado como parte de disputa diplomática entre Buenos Aires e Londres pelo arquipélago. A ação provocou um protesto do governo britânico, que pediu à FIFA que investigasse uma possível infração às regras que proíbem mensagens políticas em campo. Mais informações em uma hora.
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1: De Gaetano Donizetti, com libreto de Giovanni Ruffini, da ópera Dom Pasquale, ato 1, dueto Bella si come un angelo, para barítono e orquestra. O barítono Dmitri Vorostovsky é acompanhado pela Philharmonia Orchestra, regida por Ion Marin.

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Di Carl Stamitz, concerto número 3 para clarinete em si bemol maior, com os movimentos allegro moderato romance rondò. O solista Hartmut Stute é acompanhado pela Orquestra de Câmara da Rádio Austríaca, regida por Leopold Mayer.

Este foi o concerto número 3 para clarinete em si bemol maior de Karl Stamitz, com o solista Hartmut Stute e a Orquestra de Câmara da Rádio Austríaca, regida por Leopold Maia. De Leonard Bernstein, 3 episódios de dança On the Town, The Great Lover, Lonely Town, Pas de Deux, e Times Square, 1944. A Filarmônica de Israel é regida pelo próprio autor.

Ouvimos três episódios de Dança on the Town, de Leonard Bernstein, com a Filarmônica de Israel, regida pelo próprio autor. E agora, do compositor Raul Dev Burman, Ajaj Kerat, na tabla Sakir Hussein, acompanhado pelo Kronos Quartet.

Do compositor Raul David Burman, ouvimos Ajikirat com Zakir Hussain na tabla, acompanhado pelo Kronos Quartet. De Inácio Cervantes, Danças Cubanas, Paquito de Rivera, clarinete, Gustavo Tavares, violoncelo e Paulo Zingler, piano.

Danças Cubanas de Inácio Cervantes, com Paquito de Rivera clarinete, Gustavo Tavares violoncelo e Paulo Zengler piano. Encerrando esta audição de Ludwig van Beethoven, 7 variações sobre a ária Bei Männern, welche Lieben fühlen, da ópera Flauta Mágica de Mozart, Antônio Menezes violoncelo e Menahem Pressler piano.

0: Ouvimos de Beethoven sete variações sobre área by Mahner, Welche Liebe fühlen, da ópera Flauta Mágica de Mozart, Antônio Menezes, violoncelo, e Menahem Pressler, piano. E aqui encerramos o Tarde Cultura de hoje, programa que teve seleção musical e produção de Viviana Morila e operação de áudio de Fabiano Souza. 4h54 em São Paulo.
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0: A maioria da população brasileira demonstra preocupação com possíveis impactos das novas tarifas impostas pelos Estados Unidos a produtos nacionais. Segundo pesquisa Genial Quest divulgada nesta quinta, 63% dos entrevistados acreditam que as medidas prejudicarão a vida deles ou da família. O temor surge em meio à confirmação do novo tarifaço americano contra exportações brasileiras anunciado na noite desta quarta. E o presidente da Associação Brasileira das Indústrias Exportadoras de Carne disse hoje que há grandes chances da produção de carnes brasileiras não conseguirem atender às exigências da União Europeia sobre o uso de antimicrobiano. Com isso, o Brasil poderá perder acesso a esse mercado. No início de junho, a União Europeia oficializou a retirada do país da lista de nações consideradas aptas a cumprir regras do bloco para o controle do uso de antimicrobianos na produção animal. A secretária de imprensa da Casa Branca revelou nesta quinta que o presidente Donald Trump vai assistir à final da Copa do Mundo entre Espanha e Argentina no próximo domingo. O republicano não compareceu à partida de abertura entre Estados Unidos e Paraguai em Los Angeles e havia dúvidas se ele compareceria à final. Outras informações você, ouvinte da Cultura, poderá acompanhar em uma hora no programa De Volta para Casa.
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1: É com renovado prazer que passo a oferecer a nossos queridos ouvintes mais uma gravação exclusiva da Rádio Cultura que nos foi enviada pela União Europeia de Radiodifusão, uma espécie de Europa Unida do rádio. Dessa vez vamos apresentar uma das mais brilhantes violinistas da atualidade, Alexandra Kononova.

Vejam que maravilha esta linda sonata de Mozart, número 21, para violino e piano, com Alexandra Kononova, que nasceu na Moldávia em 1988. Menina prodígio, começou a estudar violino aos 6 anos. Encantados com seu talento, seus pais se mudaram para Hanover, na Alemanha, onde existe uma escola especializada de ensino do violino para jovens de talento excepcional. Lá se situa o famoso concurso Josef Joachim, que já lançou dezenas de grandes músicos, dezenas de grandes violinistas em carreiras internacionais. Alexandra Kononova é uma das mais brilhantes representantes dessa escola e hoje faz grande carreira internacional. Vamos ouvi-la tocando 3 romances para violino e piano de Clara Schumann.

E Clara Schumann, vocês ouviram Três Romances para Violino e Piano com a violinista da Moldávia, Alexandra Kononova. Essa violinista faz parte da nova geração de moçoilas talentosas. Antigamente, 90% dos grandes intérpretes do violino eram coroas da Europa Oriental masculinas, tipo Heifetz, Oistrakh, Menuhin, Stern e outros. Alexandra Kononova é jovem, linda, cheia de charme e encanta plateias não só

com sua música, mas também com sua simpatia e beleza. Vamos ouvi-la mais uma vez, desta vez tocando uma obra de um compositor norueguês chamado Edvard Grieg, Sonata para Violino número 3.

do compositor norueguês Eduard Grieg, um país onde se joga bom futebol. Vocês ouviram Sonata para Violino e Piano número 3. Como vocês acabaram de ouvir, vamos ter mais uma grande oportunidade de ver uma mulher preenchendo os nossos programas aqui na rádio. E apesar de ela se dedicar às mais diversas obras escritas para violino, que vocês ouviram aqui e vão continuar ouvindo, ela nos dá também agora duas composições de Fritz Kreisler, um vienense que transformou a música de botequim austríaco, a cultura popular austro-húngaro, digamos assim, em verdadeiras obras de arte. Schön Rosmarin e Liebeslied de Fritz Kreisler.

0: de Fritz Kreisler. Vocês ouviram Schön Rosmarin e Liebeslied, ou seja, Dor de Amor, de Fritz Kreisler, com a grande violinista da Moldávia, Alexandra Kononova. E assim, vocês conheceram mais uma preciosidade do violino, de charme, beleza e talento excepcional. A revista Gramofon, especializada em descobrir talentos musicais, disse: sua execução é fabulosa. Nela, tudo é fluidez e naturalidade e muito brilho. Pois é, mais uma mulher a dominar o universo da interpretação moderna. Boa sorte, Alexandra!
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9: 6 horas em São Paulo.
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9: Começo de noite de quinta-feira, hoje é dia 16 de julho de 2026. Boa noite para você que está com a gente aqui na Rádio Cultura. Está no ar o De Volta para Casa, até às 7, com as principais informações do dia, prestação de serviço e a companhia da nossa música instrumental brasileira. Para começar, hoje trouxemos uma do Marcos Ariel, que ele toca ao piano, Ponteio da Manhã.

0: Ponteio da Manhã, de Marcos Ariel, abrindo de volta para casa de hoje. 6h05, o ministro de Relações Exteriores, Mauro Vieira, afirmou que não há justificativa para as novas tarifas impostas pelos Estados Unidos sobre produtos brasileiros. Segundo o chanceler, a medida foi adotada de forma unilateral e não encontra respaldo na relação comercial entre os dois países, que, segundo ele, é historicamente equilibrada e marcada pelo diálogo. Mauro Vieira destacou que o governo brasileiro participou de diversas reuniões com representantes norte-americanos nos últimos meses e apresentou propostas para buscar um entendimento. Ainda assim, afirmou que as negociações não avançaram e classificou a decisão dos Estados Unidos como desprovida de racionalidade econômica. Ele concedeu uma entrevista coletiva no início da tarde e também criticou declarações do secretário de Estado americano Marco Rubio, que comentou questões internas do Brasil.
1: Desde o primeiro momento, o presidente Lula buscou o diálogo e enfatizou sua disposição de negociar qualquer tema. Nesse sentido, as declarações do secretário de Estado, Marco Rubio, veiculadas na madrugada de hoje nas redes sociais a respeito das tarifas adotadas contra o Brasil, são inaceitáveis, ofensivas ao povo brasileiro e ao governo brasileiro. Rubio ataca de forma grosseira e arrogante o chefe de Estado de um país amigo. Claramente, o que incomoda o governo dos Estados Unidos é o fato do Brasil não ter se curvado às pretensões desmedidas e às demandas irrazoáveis apresentadas no curso das negociações.
0: Para Mauro Vieira, esse tipo de manifestação é inadequado e representa uma interferência em assuntos que dizem respeito exclusivamente às instituições brasileiras. O governo brasileiro segue defendendo uma solução negociada para o impasse comercial. Mas, para o fim da tarde, o Palácio do Planalto convocou a imprensa para uma outra coletiva, na qual, além de Mauro Vieira, estiveram presentes outros integrantes do governo. O vice-presidente Geraldo Alckmin, por exemplo, classificou a tarifa como uma medida injusta e descabida. E, segundo ele, os próprios dados da balança comercial mostram que, nos últimos 15 anos, os Estados Unidos tiveram superávit nas trocas comerciais com o Brasil, o que enfraquecia ou enfraqueceria o argumento econômico sobre a taxa. Alckmin deixou claro que o Brasil poderá recorrer à lei de reciprocidade aprovada pelo Congresso, caso não haja avanço nas conversas. Outro anúncio feito pelo governo agora no final da tarde foi um programa de apoio às empresas prejudicadas com essa nova taxação. Segundo palavras do vice-presidente, o presidente Lula, o governo do presidente Lula, trabalha para apoiar quem trabalha aqui dentro, quem ajuda o Brasil a crescer e a nossa economia. Então, o governo terá um programa de apoio aos que aqui estão lutando, labutando, trabalhando e que tenham problemas, disse o vice-presidente Geraldo Alckmin. 6h08, seguimos com o Paulo Moura no saxofone dele, ao velho Pedro.

6h12, ainda falando sobre a questão do tarifaço, a nova tarifa de 25% anunciada pelos Estados Unidos sobre produtos brasileiros não vai atingir todos os principais itens exportados pelo Brasil, não. Um levantamento com base nos dados do comércio exterior mostra que entre os 50 produtos brasileiros mais vendidos ao mercado norte-americano, vários dos que geram maior receita ficaram de fora da nova cobrança. E entre os itens isentos estão petróleo bruto, café em grão, aeronaves, carne bovina, celulose, suco de laranja, minério de ferro, também combustível de aviação e parte de turbinas. Esses itens representam uma parcela significativa das exportações brasileiras para os Estados Unidos e continuarão sujeitos apenas às tarifas que já existem anteriormente, ou já existiam, né? Por outro lado, diversos produtos passarão a pagar a sobretaxa de 25%. Entre eles, máquinas industriais, transformadores elétricos, pneus, açúcar, etanol, tabaco, calçados de couro, granito, chapas de alumínio e alguns derivados de combustíveis como gasolina e óleo combustível. Lembrando que as novas tarifas entram em vigor no dia 22 de julho. Uma nova pesquisa Genial Quest mostra que os brasileiros avaliam a responsabilidade pelo aumento das tarifas impostas pelos Estados Unidos sobre os produtos brasileiros. E segundo esse levantamento, 51% dos entrevistados afirmam que o principal responsável pela medida é o senador Flávio Bolsonaro. Outros 30% atribuem a responsabilidade ao presidente Lula, enquanto 19% disseram não saber ou preferiram não responder. O levantamento foi feito depois do anúncio das novas tarifas, né? E após a divulgação dos números, aliados do governo destacaram o resultado como um indicativo de que a maioria dos brasileiros responsabiliza a oposição pelo episódio. Já Flávio Bolsonaro voltou a afirmar que o governo federal falhou nas negociações e atribuiu ao presidente Lula a responsabilidade pela escalada das tensões diplomáticas. 6h14. Tem mais música? Agora tem Blues para Márcia, do Flávio Guimarães.

Aí a harmônica do Flávio Guimarães tocando dele Blues para Márcia. 6h16 agora. O Congresso Nacional entra no recesso parlamentar sem concluir a votação de uma série de propostas consideradas importantes para o governo, para a oposição e também para diferentes setores da sociedade. E com isso, esses temas ficam para o segundo semestre, quando deputados e senadores retomam os trabalhos. E entre os projetos que permanecem pendentes está aquela proposta de emenda à Constituição, a PEC, que acaba com aquela escala de trabalho de 6x1, né? E reduzindo também a jornada semanal. E o texto já foi aprovado na Câmara dos Deputados. Só falta mesmo a discussão no Senado. Também ficou para depois do recesso a análise da chamada PEC da Segurança Pública, que tenta ampliar a integração entre as forças de segurança e fortalecer o combate ao crime organizado. Isso entre outros assuntos. O recesso parlamentar está previsto na Constituição e vai até o fim de julho. E a expectativa é que essas pautas voltem à discussão a partir de agosto. Aí vem uma ressalva, né? Embora o calendário eleitoral possa influenciar o ritmo das votações no segundo semestre. O senador Flávio Bolsonaro pediu mais tempo para prestar depoimento à Polícia Federal no inquérito em que é investigado por suposta calúnia contra o presidente Lula. A defesa do parlamentar argumentou ao Supremo que ele não teve a oportunidade de escolher uma data para ser ouvido, ao contrário do que a PF havia informado. O caso tem origem numa publicação feita por Flávio nas

redes sociais em que ele atribuiu ao presidente Lula a prática de diversos crimes. Ao concluir a investigação, a Polícia Federal entendeu que há indícios da prática de calúnia. Em seguida, a Procuradoria-Geral da República defendeu que o senador seja ouvido antes da decisão sobre um eventual oferecimento de denúncia, lembrando que a legislação permite retratação em casos desse tipo. 6:18. Agora a gente vai tocar uma do Marcelo Martins, com arranjos dele e Vitor Santos. Marcelo que toca essa, acompanhado de banda, Amanhecendo.

0: Marcelo Martins e banda dele com arranjos numa parceria com Vitor Santos, Amanhecendo. 6h24, trilha do Jornal da Cultura, para a gente falar do programa de hoje com Rodrigo Psitelli. Boa noite, Rodrigo.
1: Boa noite, Gilson. Boa noite a todos que nos acompanham.
0: Não temos como falar de outra coisa a não ser tarifaço.
1: Agora oficial.
0: Agora oficial. Agora me chamou a atenção, e você vai trazer mais detalhes, o tom usado pelo ministro de Relações Exteriores, que normalmente é um diplomata e que age deste jeito, evita expor e apontar de bate-pronto, mas desta vez a didática foi outra.
1: É, dos dois lados, né, as manifestações saíram do tom da diplomacia. Inicialmente pelo secretário de Estado americano Marco Rubio, que usou um tom político ao comentar o tarifaço, e aí a resposta do lado brasileiro veio também num tom duro por meio do chanceler Mauro Vieira. Quando os dois lados saem da liturgia é porque alguma coisa realmente desandou e essa relação bilateral já vinha sofrendo arranhões recentemente, agora um novo foco de tensão. Nós vamos repercutir a decisão da Casa Branca de impor esse novo tarifaço aos produtos brasileiros. O governo anunciou um apoio às empresas que serão afetadas e neste momento há uma grande coletiva de imprensa ou manifestação de vários membros do governo, né? Mostrando peso na defesa ali dos interesses nacionais.
0: Agora, Rodrigo, me chamou a atenção também a lista de produtos que foram retirados dessa imposição. É óbvio que para o governo americano algumas coisas iam pegar, e aí eles simplesmente filtraram o que lhes mais convinha.
1: Né? Eles tiram tudo que é do interesse deles, café, frutas,
0: suco de laranja,
1: peças da área espacial, em razão aqui da Embraer, não é? Então tudo isso fica de fora. E eles deixam produtos que são, do ponto de vista deles, de segunda mão, no sentido do interesse econômico mesmo, né? Vamos ver quais serão os impactos dessas medidas que entram em vigor a partir do próximo dia 22. Por falar em próximos dias, o Congresso brasileiro entra em recesso, deixando de lado projetos importantes, como a da segurança, como a taxa das blusinhas, como a da escala 6x1 ou do fim da escala 6x1, mas promete um esforço concentrado ainda antes das eleições. A ver. E na Copa do Mundo, a FIFA anuncia que vai investigar a exibição de uma faixa de teor político pela seleção argentina logo ao fim do jogo contra os ingleses. Curioso foi que a faixa que dizia as Malvinas, as Ilhas Malvinas são argentinas, uma disputa histórica entre os dois países, na imprensa britânica foi retratada como: Argentina será investigada por dizer que as Falklands são argentinas.
0: Cada um diz o nome como lhe é propriamente defensável. Quem vai estar contigo hoje no estúdio para falar disso tudo?
1: Hoje a gente recebe o jornalista Wilson Moerdau e o economista Gessner Oliveira.
0: Bom jornal para você.
1: Muito obrigado.
0: Daqui seguimos com a Orquestra Base de Corda, com Roberto Correa na viola caipira. Dele, Queluzindo.

0: Você acabou de ouvir Queluzindo, música de Roberto Corrêa, com arranjos do Ziel Fonseca, tocada pelo Roberto e a orquestra à base de corda. Parada para um rápido intervalo, daqui a pouquinho na volta a gente fala da previsão do tempo, tem mais música, mais informação para você. Até já.
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0: São 6 horas e 34 minutos. Vamos seguir com mais notícia, de volta aqui com o De Volta para Casa. Uma nova opção para o tratamento do colesterol alto foi aprovada lá nos Estados Unidos. A agência reguladora norte-americana autorizou o uso da primeira pílula da classe dos inibidores da proteína PCSK9. Esse medicamento, ele é indicado para pacientes que não conseguem reduzir adequadamente o colesterol ruim, que é o LDL, apenas com estatinas ou que apresentam alguma forma hereditária da doença. O remédio, desenvolvido pela farmacêutica Merck e batizado de Lipfendra, é administrado uma vez ao dia. E em estudos clínicos, a nova medicação reduziu os níveis de colesterol LDL em cerca de 60%. Um resultado bem parecido com aquele obtido por medicamentos injetáveis da mesma classe, só que com a vantagem da administração oral, né? A disponibilidade em outros países, como o Brasil, dependerá da análise e da autorização das autoridades sanitárias de cada nação. Falando rapidamente do tempo, temos aí um fim de tarde, comecinho de noite, com céu bonito até. A quinta-feira foi de tempo seco e ensolarado na Grande São Paulo. E de acordo com o Centro de Gerenciamento de Emergências Climáticas da Prefeitura, as temperaturas superaram os 25 graus durante a tarde, garantindo uma sensação de calor que é bem incomum para essa época do ano. Para agora à noite, a previsão é de queda gradual da temperatura, termômetro chegando aos 13 graus, e amanhã o tempo vai continuar firme, com predomínio de sol. A mínima prevista é de 11 graus e a máxima, mais uma vez, pode passar dos 25. São 6 horas e 35 minutos, a gente vai seguir agora com Oswaldinho do Acordeon. Música de Luiz Gonzaga com Humberto Teixeira. Asa Branca Blues.

Asa Branca Blues, versão de uma composição de Luiz Gonzaga e Humberto Teixeira, no acordeon do Oswaldinho do acordeon. 6:39, o crime organizado está usando cada vez mais as criptomoedas para movimentar dinheiro obtido de forma ilegal. Foi o que alertou um grupo de ação financeira internacional, que é um organismo que reúne governos de diversos países para combater a lavagem de dinheiro e o financiamento ao terrorismo. Segundo o relatório, organizações criminosas aproveitam diferenças nas regras entre os países e também falhas na fiscalização para transferir bilhões de dólares por meio de ativos virtuais. A preocupação é que a velocidade das transações e o caráter internacional das criptomoedas dificultem o rastreamento desses recursos pelas autoridades. Vale lembrar que as criptomoedas não são ilegais e têm diversas aplicações legítimas. Por falar em aplicações, a educação financeira pode ganhar ainda mais espaço nas escolas brasileiras. O Senado aprovou um projeto de lei que inclui o tema nos currículos dos ensinos fundamental e médio. Como o texto foi alterado pelos senadores, ele ainda precisa passar por uma nova análise lá na Câmara dos Deputados antes de seguir para a sanção presidencial. Essa proposta, ela determina que o assunto seja tratado de forma transversal, ou seja, integrado às disciplinas que já existem, matemática, história, geografia, né? Não precisa criar uma nova matéria específica para esse fim. Bom, a ideia é ensinar ao longo da vida escolar conceitos relacionados ao planejamento financeiro, como consumo consciente, poupança, crédito e organização das finanças pessoais. São 6:41. No De Volta para Casa, mais música instrumental, agora uma do Esmeraldino Salles. Essa aqui é tocada pelo Laércio de Freitas e banda, Arabiando.

De volta para casa, Arabeando, de Esmeraldino Salles, com Laércio de Freitas e banda. Faltam 15 para 7. A comemoração da seleção argentina depois da vitória por 2-1 sobre a Inglaterra, que garantiu a classificação para a final da Copa do Mundo, provocou uma nova disputa diplomática entre Argentina e Reino Unido. Depois do apito final, os jogadores argentinos exibiram no gravado uma faixa com a frase "As Malvinas são argentinas", em referência ao arquipélago cuja soberania é disputada pelos dois países, e o gesto gerou protestos do governo britânico e levou a FIFA a abrir uma investigação para apurar se houve violação daquele regulamento que proíbe manifestações de caráter político durante partidas e cerimônias oficiais da competição. Diante da repercussão, o presidente da Argentina, Javier Milei, saiu naturalmente em defesa dos jogadores e, segundo ele, o uso da faixa foi válido, ilícito, já que a reivindicação da soberania sobre as Ilhas Malvinas faz parte da história e da identidade nacional argentina. Milei ressaltou, no entanto, que a disputa com o Reino Unido deve continuar sendo conduzida pelos canais diplomáticos. As Ilhas Malvinas, chamadas de Falklands pelos britânicos, são administradas pelo Reino Unido desde o século XIX e, em 1982, há 44 anos, a Argentina e o Reino Unido travaram uma guerra pelo controle do arquipélago, que foi vencida pelos britânicos. O governo americano anunciou novas regras para concessão de vistos de estudantes, participantes de programas de intercâmbio e também jornalistas estrangeiros. As mudanças fazem parte da política de imigração adotada pelo presidente Donald Trump e devem entrar em vigor 60 dias depois da publicação oficial da medida. Pelas novas regras, os vistos de estudantes e de intercâmbio passarão a ter validade máxima de 4 anos. Já os vistos destinados a jornalistas estrangeiros poderão ser concedidos por até 240 dias. No caso de profissionais chineses, o prazo será de apenas 90 dias, 3 meses. O Departamento de Segurança Interna dos Estados Unidos afirma que as medidas buscam melhorar o controle sobre a permanência de estrangeiros no país. 6h47, seguimos com Léo Gandelman, de Dolores Duran, Castigo.

Você acabou de ouvir Castigo, música de Dolores Duran, tocada pelo Léo Gandelman. Deixa eu contar para você que hoje é quinta-feira, dia de estreia nos cinemas, e o nosso destaque da semana é A Noite de Alaíde, novo longa dirigido por Liliane Mucci. A produção acompanha a vida da cantora, compositora e pianista Alaíde Costa desde a infância até os 90 anos. Combinando ficção, documentário, animação e imagens de arquivo, o filme retrata a trajetória na música, os desafios enfrentados devido ao racismo e a busca pelo reconhecimento. Bom, para quem quiser uma prévia, a gente divulgou o trailer da página do programa no Facebook. Convido você a visitar, curtir, compartilhar. facebook.com/ De Volta para Casa Cultura FM. E entra em cartaz hoje no Sesc Pinheiros a peça Sermão de Santo Antônio aos Peixes, com direção de Moacir Chaves. Em cena, dois atores e um músico revisitam um sermão escrito pelo padre Antônio Vieira do século XVII. No texto, o missionário português utiliza uma alegoria com peixes para criticar a escravização dos indígenas. A temporada vai até dia 8 de agosto, com sessões de quinta a sábado, às 20h30 da noite. A inteira custa R$ 50. E para encerrar o De Volta para Casa, Luiz Meira e grupo tocando do Ivan Lins, com Vitor Martins, Começar de Novo.

Luiz Meira e grupo tocando uma grande composição, um grande sucesso do Ivan Lins com Vitor Martins, Começar de Novo.

0: E assim a gente conclui o De Volta para Casa de hoje, quinta-feira, dia 16 de julho. O programa tem a produção da Gabriela Pax, apoio de produção do Gabriel D'Ângelo, seleção musical Eduardo Weber, mesa de som Armandino Corbal, trabalhos técnicos Wagner Freitas. Na sequência tem a Voz do Brasil, na internet você continua ouvindo a música que você gosta, também pelo Cultura Play. Boa noite e até amanhã, somos Cultura.
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1: Olá, amigos. Vocês já ouviram falar de Martini lo Spagnolo? É bem possível que não. Aqui no Brasil, eu raramente ouvi falar dele. Ficou conhecido também como o Mozart espanhol. E uma coisa eu garanto, este apelido não lhe foi dado por acaso. E a partir de agora, vamos saber de tudo isso juntos. Bem-vindos a mais um Encontro com o Maestro. Caro ouvinte, o apelido Mozart espanhol foi atribuído a Vicente Martín y Soler principalmente por três fatos que ligam as trajetórias destes dois grandes gênios do classicismo. O primeiro é o imenso sucesso que ambos tiveram em Viena na década de 1780. Os dois eram os grandes nomes da ópera na capital austríaca. No auge da carreira de ambos, as óperas de Soler foram muitas vezes mais populares e rentáveis do que as de Mozart. A ópera Una Cosa Rara de Soler chegou a bater a audiência de As Bodas de Fígaro. O segundo fato foi ambos terem trabalhado com o mesmo e imensamente prestigiado libretista, o italiano Lorenzo da Ponte. E finalmente, temos a maravilhosa facilidade melódica de ambos. Assim como Mozart, Soler possuía um dom raro para criar melodias que pareciam simples e naturais, mas que eram tecnicamente perfeitas. A sua música tinha uma elegância e uma fluidez que o público associava à mesma clareza divina encontrada nas obras de Mozart. E há mais uma coisa que não posso deixar de dizer. Embora fossem rivais de bilheteria, havia entre eles um grande respeito mútuo. O próprio Mozart prestou a Soler uma formidável homenagem na ópera Don Giovanni. No final do segundo ato, o protagonista, Don Giovanni, está jantando luxuosamente enquanto uma pequena banda de sopros, que está no palco, toca música de entretenimento para ele. A banda toca três hits da época, entre eles um trecho da área O Quantum si bel giubilo, da ópera Una Cosa Rara, de Martín y Soler. Enquanto a melodia soa, Leporello, o servo de Don Giovanni, exclama: Brave, cosa rara! Isso é o que chamamos de uma piada interna. Mozart sabia que o público reconheceria a melodia instantaneamente, pois Una Cosa Rara era o maior sucesso naquele momento. Nós ainda vamos ouvir hoje um trecho desta ópera. Agora, vamos começar do início. Vamos começar com as origens de Martín y Soler. A peça que ouviremos em seguida é a abertura de El Tutor Burlado, a primeira ópera composta por Soler.

Acabamos de ouvir do compositor espanhol Vicente Martín y Soler a abertura da ópera El Tutor Burlado. A execução foi da orquestra Les Talents Lyriques, dirigida pelo maestro Christophe Rousset. E agora, caros ouvintes, falemos um pouco da vida do compositor. Martín y Soler tinha sido menino cantor da Catedral de Valência, sua cidade natal. Excepcionalmente talentoso, foi enviado para Bolonha para estudar com ninguém menos que o padre Martini, considerado então o melhor professor de contraponto da Europa. Austero e rigoroso, Martini transmitiu essas qualidades a seu discípulo, que as associou a seu raro talento para a melodia. Estava pronta a fórmula para o sucesso.

com a soprano Olga Pitarch, acompanhada pela Real Companhia Ópera de Câmara, dirigida pelo maestro Juan Bautista Otero, nós ouvimos de Vicente Martini Soler a ária Nacqui tanto sventurata, da ópera Ifigenia Inaulide. Esta ópera foi estreada no ano de 1779 no grandioso Teatro San Carlo de Nápoles. O compositor tinha apenas 24 anos de idade. E fazia 2 anos que ele havia se transferido para esta cidade, que era então um dos mais importantes centros operísticos da Europa. Lá, Martini Soler consolidou fama e reputação. Permaneceu por nada menos que 8 anos em Nápoles. A ópera Ifigenia Inaulide tinha sido encomendada e estreada em 1779 para o aniversário do rei Fernando IV, o que por si só já indicava o prestígio que o compositor gozava na corte napolitana. Além disso, o êxito desta obra confirmou o talento de Soler para a ópera séria, permitindo-lhe então receber encomendas subsequentes para outros centros musicais importantes. Então, nos anos seguintes, Soler apresentou outras óperas em diversas cidades italianas, até que em 1785, o inevitável aconteceu. Soler recebeu uma encomenda para compor uma ópera em Viena. Era uma oferta irrecusável e para lá foi ele. No ano seguinte, Soler estreou não uma, mas 2 óperas que fizeram imenso sucesso: Il Burbero di Buon Cuore, O Rabugento de Bom Coração, e o Una Cosa Rara, da qual falamos há pouco. Vamos então a ela. Ouviremos em seguida a sua abertura e primeira cena desta ópera. Os intérpretes serão os cantores Maria Ángeles Peters, Ernesto Palacio, Francesc Garrigosa e Montserrat Figueras. Eles serão acompanhados pela Capella Real de Catalunya, pelo conjunto Le Concert des Nations, todos dirigidos pelo maestro Jordi Savall. É uma gravação ao vivo realizada no Grande Teatro do Liceu de Barcelona em 1991.

Nós acabamos de ouvir a abertura e primeira cena da ópera Una Cosa Rara, do compositor espanhol Vicente Martín y Soler. Os intérpretes foram os cantores Maria Ángeles Peters, Ernesto Palacio, Francesc Garrigosa e Montserrat Figueras, todos acompanhados por La Capella Real de Catalunya, o conjunto Le Concert des Nations, dirigidos pelo maestro Jordi Savall. Caro ouvinte, o sucesso de Una Cosa Rara foi tal que nos poucos anos que se seguiram à sua estreia, a ópera foi reapresentada nada menos que 55 vezes. Mas Il Burbero di Buoncuore não ficou muito atrás, fazendo igualmente grande sucesso. Estreou em 4 de janeiro de 1786 em Viena, no Burgtheater, mesmo ano e mesmo teatro que As Bodas de Fígaro de Mozart. E ambas as óperas foram remontadas no mesmo teatro 3 anos depois. Vamos então agora ouvir de Il Burbero di Buoncuore a belíssima ária Sonan Cora Tenerella, com a soprano Marie-Sophie Polak, acompanhada pela Academia de Mônaco, dirigida pelo maestro Joachim Schiedel.

Nós acabamos de ouvir a ária Sonancora Tenerella da ópera Il Burbero di Buon Cuore do compositor espanhol Vicente Martín y Soler. A interpretação foi da soprano Marie-Sophie Polak, acompanhada pela Academia de Mônaco, dirigida pelo maestro Joachim Tiedemann. Pois bem, caro ouvinte, Vicente Martín y Soler teve três óperas de imenso sucesso em Viena. Já conhecemos exemplos de duas, Una cosa rara e Il Burbero di Buon Cuore. Agora ouviremos exemplos da terceira, L'Arbore di Diana ou A Árvore de Diana. E este foi um sucesso ainda maior que os anteriores. Se Una cosa rara teve 55 apresentações, L'Arbore di Diana teve cerca de 70, todas no Burgtheater de Viena, entre os anos de 1786 e 1792. Foi uma das óperas em estilo italiano mais encenadas naquela época. Vamos ouvir dela duas árias de Diana, a personagem principal. A primeira, uma área de bravura, com um ritmo pulsante e irresistível. A segunda, ao contrário, uma área de grande doçura. Teremos a soprano Laura Akin, acompanhada pela Orquestra do Teatro do Liceu de Barcelona, dirigida pelo maestro Harry Bickert.

Acabamos de ouvir duas áreas da ópera Larboredidiana. A primeira, Sento che dea sonio, e a segunda, Teco porta o mia esperanza. A intérprete foi a soprano Laura Akin. Ela foi acompanhada pela Orquestra do Teatro do Liceu de Barcelona, dirigida pelo maestro Harry Bickett. Ouvimos até aqui trechos das três óperas compostas por Martin e Soler em Viena durante os anos de 1785 e 1788, as três recebidas com um imenso sucesso. Então, nosso ouvinte pode então perguntar, só três? E depois delas? O público de Viena deixou de gostar de Soler? Nada disso, caro ouvinte. Por incrível que pareça, ele voou ainda mais alto. No ano de 1788, recebeu outro convite recusável, uma oferta de Catarina a Grande da Rússia, para ser nomeado mestre de capela da corte imperial em São Petersburgo. Lá, em 5 anos, ele compôs nada menos que 9 óperas, e alguma delas em russo. E este é um ponto interessante. A Rússia, até o início do século XVIII, ainda não tinha uma atividade musical equivalente à da Europa Central. Aos poucos, a ópera em estilo italiano foi sendo introduzida. E depois de algumas décadas, a Rússia tentou criar uma ópera em estilo verdadeiramente nacional. Só que isso só iria acontecer mais tarde, no século XIX. Houve uma etapa transitória em que foram criadas óperas ainda em estilo musical italiano, mas cantadas em russo. E Martin Soler foi um dos compositores que participou deste processo. Vamos então ouvir em seguida um belo exemplo, uma área da ópera Pesnolube, intitulada Neste Mundo, as Pessoas São Caprichosas. Pesnolube pode ser traduzido como Amor à Música. É o título de uma ópera cômica de Soler, escrita em 1790. O enredo trata do apreço dos povos eslavos pelo folclore.

Nós acabamos de ouvir a ária Neste Mundo as Pessoas São Caprichosas, da ópera Pes no Lume, de Vicente Martini Soler, composta na Rússia em 1790. A intérprete foi Susana Cordon, acompanhada pela orquestra La Madrileña, dirigida pelo maestro José Montaño. Caro ouvinte, depois de 5 anos em São Petersburgo, o irrequieto Soler vê-se novamente diante de outra grande oportunidade. E vai para Londres. Permanece 3 anos nesta cidade, de 1793 a 1796. Lá apresentou a ópera La Capricciosa Corretta, também com libreto de Lorenzo da Ponte. Mais um grande sucesso. Então, para terminar nossa audição de hoje, ouviremos a abertura e primeira cena desta ópera.

0: Mas aqui em dia, eu espero, caro ouvinte, que este tempo que passamos juntos o tenha agradado. Vamos ficando por aqui. Um grande abraço a todos e até o nosso próximo encontro.
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0: Johann Sebastian Bach, Andante da Sonata BWV 1014. Victoria Mulova, violino. Bruno Canino, piano.
1: Também tem natureza psicologicamente benéfica e integrativa.
2: O projeto que garante prioridade no SUS para mulheres que sofreram perda gestacional será analisado agora pelo Senado. Da Rádio Câmara de Brasília, Sofia Peçanha.
3: Homenagem.
4: Paulo Teixeira, do PT de São Paulo, homenageia Valmir Rodrigues Chaves, conhecido como Bill do MST, falecido em abril. O deputado registra que a liderança popular contribuiu para a organização de trabalhadores do campo, assentamentos, cooperativas e comunidades rurais.
5: Termina agora o Jornal Câmara dos Deputados, produzido pela Rádio Câmara, com trabalhos técnicos de Wellington Teles e apresentação de Val Monteiro e Márcio Aquilissardi. Uma boa noite para você.
4: A Voz do Brasil volta amanhã. Boa noite.
3: 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Boa noite.
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1: 20 horas.
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0: Então, Hélio Vaccari.
1: Olá, ouvintes, tenham todos uma boa noite. Hoje, o Conexão Europa traz o duo de violonistas croatas Edin Karamazov e Melita Ivković. Gravação ao vivo realizada em 8 de abril de 2026, na Estação Cultural Egzeg, em Novi Sad, na Sérvia, durante o Festival de Violões de Vojvodina. Edin Karamazov é um dos violonistas e alautistas mais originais e respeitados da atualidade. Suas apresentações são caracterizadas por uma análise profunda da partitura, espírito investigativo e superioridade técnica. Colaborou com músicos como Sting, Andreas Scholl e Dorothee Oberlinger. Sua extensa discografia é um testemunho de sua curiosidade artística e de sua determinação em ultrapassar os limites da interpretação. Melita Ivković se apresentou em 32 países de quatro continentes. Também é reconhecida por seu trabalho pedagógico e liderança em festivais internacionais. Seu trabalho como membro do quarteto de violão de Zagreb e do projeto etnomusicológico Dina e Mel confirmam ainda mais sua dedicação em expandir os horizontes da literatura de violão. O repertório do recital que ouviremos agora inclui obras de Joseph Haydn, Sergei Prokofiev e Johann Christian Bach, todas arranjadas para dois violões por Edin Karamazov. Por meio de interpretações elaboradas, o diálogo musical explora os limites do formato de dupla de violões, que vai do contraponto barroco à modernidade expressiva do século XX. Para começar, ouviremos Sonata em Lá Maior, de Joseph Haydn.

Com Edin Karamazov e Melita Ivkovic ao violão, ouvimos de Haydn Sonata em Lá Maior, movimentos Allegro Moderato, Adagio e Presto. A seguir ficamos com Sonatina de Prokofiev.

De Sergei Prokofiev ouvimos Sonatina, movimentos Allegro Sostenuto, Andante Amabile, Allegro ma non troppo. E de Karamazov e Melita Ivkovits ao violão. E eles seguem com a suíte para violoncelo número 6 em Ré maior de Johann Sebastian Bach.

Com o duo de violões formado por Edin Karamazov e Melita Ivkovits, ouvimos de Johann Sebastian Bach, Suíte para violoncelo número 6, em Ré maior, BWV 1012. Movimentos: Prelude Allemande, Courante, Sarabande, Gavotas 1 e 2, Gigue. A seguir, o arranjo de Edin Karamazov para A Fonsina e El Mar, composição de Ariel Ramírez.

0: Com Edin Karamazov e Melita Ivkovits ao violão, ouvimos Alfonsina e El Mar, de Ariel Ramírez, em arranjo de Karamazov, e a música tradicional da Sérvia, Tiho Noci, em arranjo de Jovan Jovicic. Gravação ao vivo, realizada em 8 de abril de 2026, na Estação Cultural Egzeg, em Novi Sad, na Sérvia, durante o Festival de Violões de Vojvodina. E por aqui vamos encerrando este Conexão Europa. Roteiro e produção Inês Medalha. Trabalhos técnicos Carlos Lima e Armandino Corbal. Apoio de produção Gustavo Bittencourt. A todos, excelente noite.
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2: Quinta-feira, 16 de julho. O Jornal da Cultura começa agora com os seguintes destaques. Governo estima que 18% das exportações brasileiras aos Estados Unidos serão afetadas pelo novo tarifaço de 25% e anuncia programa de apoio às empresas impactadas pela tarifa. Ao justificar o tarifaço que começa a valer no próximo dia 22, Marco Rubio acusa o governo Lula de adotar práticas comerciais desleais e de não negociar de boa fé para resolver divergências entre os dois países. E Itamaraty fala em grosseria e arrogância. Setores afetados pelo novo tarifaço, como calçados, etanol, vestuário e maquinário, calculam as perdas e preveem outros impactos com a nova tarifa. Congresso começa recesso de 2 semanas e promete esforço concentrado em agosto e setembro, antes das eleições, para votar pautas como o fim da escala 6x1. FIFA anuncia a investigação após seleção da Argentina exibir uma faixa de teor político após a vitória sobre a Inglaterra.
3: Olá, muito boa noite. Recebemos hoje o jornalista Wilson Moerdaui, publisher da Fórum Editorial, e também o economista Gessner Oliveira, professor da Fundação Getúlio Vargas. Agora é oficial. Os Estados Unidos vão impor tarifas de 25% a produtos brasileiros a partir da semana que vem. Após uma investigação comercial, o governo americano acusou o Brasil de adotar práticas desleais e de não negociar de boa fé. A decisão marca uma nova escalada nas tensões entre os dois países antes das eleições presidenciais brasileiras.
4: A nova tarifa adicional